eu quero ver o Oco. Antes teve Morrissey com Suede Head. Teve também U2 com One. Cage the Elephant com Cigarette Daydreams. Rolling Stones, Anybody Seen My Baby. 10 em ponto, curtimos uma hora de música. Eu tô indo pro break. Na sequência tem mais música. Eu sou a Bia Sato, até a meia-noite. Tô aqui com vocês, tá bom? Então fica aí, nem se mexe.

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1: 10:08, boa noite pra você que tá aqui na Rádio Rock. Eu sou a Bia Sato. Seguimos juntos com muita música até a meia-noite, finalizando essa segunda, começando muito bem a semana. E bora de música, mais uma hora direto. Vamos de David Bowie com Rebel Rebel.

0: Morissette com You Learn aqui na Rádio Rock 10h22, segunda-feira, 21 de setembro. Eu sou a Bia Sato e a gente segue aqui juntos, curtindo muita música, finalizando muito bem esse dia, começando muito bem a semana, tá bom? Vou para um break rapidinho e eu já volto, fica aí.
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8: Você sabia que a parceria para colocar áudio de marca dentro dos carros começou em meados dos anos 90? Pois é, foi quando os engenheiros da JBL e da Toyota decidiram integrar os alto-falantes direto do projeto estrutural do veículo e não como um acessório final. Em 98, saíram os primeiros modelos com esse sistema, onde a posição de cada caixa e amplificador é calculada de acordo com a geometria da cabine para evitar que os graves e agudos distorçam no espaço reduzido do painel.
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1: 10h28, boa noite pra você que tá aqui na Rádio Rock. Eu sou a Bia Sato. Seguimos juntos com muita música. Até a meia-noite tô aqui com vocês e vamos de Lenny Kravitz agora com Fly Away.

0: The Might Might Bostons, The Impression That I Get, aqui na Rádio Rock. Teve Kings of Leon com Molly Chambers, Three Doors Down, Here Without You, e Kiss, I Was Made For Loving You. Agora são 10h56, tô indo pra um break rapidíssimo, e eu, Bia Sato, já volto com mais música. Até a meia-noite, tô aqui com vocês, fica aí.
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1: Boa noite pra você que tá aqui na Rádio Rock. Eu sou a Bia Sato. Seguimos juntos com mais uma hora de música. Até a meia-noite, tô aqui com vocês. E vamos de Blink-182 agora com All The Small Things.

0: Detonautas, Rádio Love Nacional, teve Foo Fighters, Learn to Fly. Você tá na Rádio Rock? Seguimos aqui com muita música, mas antes um break rapidinho e eu já volto. Fica aí.
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1: Já voltei, boa noite pra você de segunda, pra você que tá finalizando muito bem seu dia aqui na Rádio Rock. Curtindo música boa, eu sou a Bia Sato e seguimos juntos até a meia-noite. Vamos agora com Gorillaz, a atração do Primavera Sound tá chegando. 5 e 6 de dezembro, Autódromo de Interlagos, entra aí em ingresse.com pra saber tudo. Bora curtir Clint Eastwood.

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Então, se foi isso, uma hora de música, o Ti tá vindo aí com um heavy peronomútil, então continue aí. Eu sou a Bia Sato, eu volto amanhã às 8 da noite, te espero. Se quiser me seguir no Insta, @BiaSato. Beijo, se cuidem, até mais. 89.

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1: Chega aí, tá começando o Rap Pelo No Mute, você tá no 89 Rádio Rock, eu sou o Thiago DJ, nós vamos junto até as 2 da mamãe com o melhor da música alternativa, hardcore, punk, ska, no metal, grunge, rap, reggae, entre outras alternatividades. Quer falar comigo? Chama no Instagram, arroba Thiago DJ SP. Hoje tem Deftones, tem Chuva Negra, tem Shelter, tem Morrison, Paca Preta, tem Prong, vamos começar com o Limp Bizkit fazendo Faith do George Michael e o Travis Bradley fazendo Changes do Black Sabbath. Essa versão é de chorar. Mandar essa aqui pro meu parceiro Cleiton Goulart, que deve estar fazendo Socorro Renan Anguera na Bandeirantes. Vai, chama!

0: Mano, Grandson, Blood Water, mano, o filhotinho de Rage Against the Machine, não é? Mostra um zero. Antes você viu Revolt Cox, da Think I'm Sexy, né? Uma versão muito doida aí do nosso querido coveiro. Do nosso querido coveiro Rod Stewart e também Limp Bizkit e Charles Bradley. Começando o programa a milhão. Agora é o rap. Febem, esse é meu estilo. Essa música é muito boa.
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Faca Preta, Street Punk aqui de São Paulo, Dias Melhores, também teve Prong com Broken Peace, anos 90. Mano, ali ó, todo New Metal deve agradecer ao Prong. Ninguém nunca fala do Prong quando fala das raízes do New Metal, mas tá tudo aí, mano. Tá tudo aí para quem quiser ver. Prong. Vamos agora com Shelter, Civilized Man e o Indarma, Players.

mozão. Tá fácil não, é. Ninguém falou que ia ser fácil, fi. Mas aí, mano, é isso mesmo.

Esse é o Rave Peronomulti, você tá aqui no 89 Rádio Rock, eu sou o Thiago DJ, nós vamos junto até as 2 da manhã, certo? Com o melhor da música alternativa, hardcore, punk, ska, metal, grunge, rap, reggae, tá ligado? Aqui não falha, tá? 10 anos aqui no 89 e segunda hora de programa, vai ter Sonic Youth, Lemonheads, vai ter TSOL, vai ter Corra, mano, tá legal para caramba, Molotov, Pennywise, Dead Fish, quer falar comigo, vai no Instagram, @ThiagoDJSP, perdeu algum programa, no site da rádio que você ouve tudo de novo, radiorock.com.br. Vou começar a segunda hora com o Damage fazendo Ninini, Cramps, Google Monkey e o Misfits. 20 eyes.

Holy Wars, The Punishment Duo, esse é o Megadeth, esse também teve o Damage, teve o Cramps, teve Misfits. Vamos agora com o bloco das meninas, Elastica Connection, Bikini Kill, Rebel Girl e O7, Wargasm.

I'm Off Me, a islandesa Björk, que rainha demais. Antes teve Demonic, High e Elástica com Connection. E agora rock alternativo, né? Lemonheads, Mrs. Robinson e o Sonic Youth, Incinerate.

Muito bom, mano. Esse é o Corra com o Imersivo. Também teve TSOL, True Sound of Liberty com Flowers by the Door, um clássico do skate, e os Lemonheads com Mrs. Robinson. Bora pro México, Molotov, puto!

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Vivo Rock, uma excelente madrugada pra você, sintonizadaço aqui na 89 FM, a Rádio Rock do Brasil. Aqui quem fala é Giovana Souza e fico hoje na tua companhia, sabe até que hora? Até às 6 da manhã, até a hora do café, aí só ouvindo sonzeira de primeira. E ó, quer me seguir no Instagram, já corre no @geosouza.s, é Geo de Giovana com E, Souza com S de sonzeira. E falando em sonzeira, temos por aqui sonzeira dela, Alanis Morissette, Hands Clean.

Winehouse Rehab na 89. Também rolou Green Day com Welcome to Paradise. E agora tem Paralamas do Sucesso com classicão nacional, né, gente? Óculos.

Linkin Park, The Emptiness Machine, versão alvivaça aí com a Emily Armstrong, rasgando tudo nos vocais. Também teve Sublime com Santeria e agora tem Pearl Jam, Alive.

O Rapa, lá do B, lá do A, na 89, também rolou eles, que não pode faltar aqui na programação, né, gente? Guns N' Roses, Knockin' on Heaven's Door, classicão aí do Bob Dylan. E agora temos Arctic Monkeys, I Wanna Be Yours.

Capital Inicial, Fogo na 89. Essa é a madruga da Rádio Rock. Também rolou Sonzeraça do Bon Jovi, né? Born to be my baby. E aumenta aí que agora tem U2, Still Haven't Found What I'm Looking For.

Smith, Sweet Emotion, aqui na Madruga da 89. Eu acho essa música a cara da madrugada, gente. Também teve Foo Fighters com Best of You. E agora, ouvimos aí Nickelback. Só tem dois tipos de pessoas no mundo, né, gente? Aqueles que gostam de Nickelback e aqueles que mentem. Far Away aumenta aí, nostalgia demais.

Blink 182 First Date na 89. Também rolou Nando Reis com Do Seu Lado, versão ao vivo aí, maravilhosa. E agora tem Survive, Eye of the Tiger, aumenta aí, que é sonzeira dos anos 80.

E vivo, Rock, um excelente inicinho de dia pra você que já tá de pé ou ainda tá de pé e curtindo muita sonzeira aqui com a gente na 89 FM, a Rádio Rock. Aqui quem fala é Giovana Souza e vamos seguindo aí a nossa playlist dessa madrugada aí de terça-feira, dia 22 de setembro de 2026. Tá quase acabando o mês. Bora seguindo aí de muita sonzeira e agora tem Alanis Morissette, You Wanna Know?

Sting, Fields of Gold, na 89, sonzeira que nunca mais passou por aqui. Também teve eles, os mestres Rolling Stones com Don't Stop. E seguimos com Mr. Big to Be With You. Aumenta aí, que é hard rock. E eu sou

Two Door Cinema Club na 89, What You Know, também rolou Journey com Don't Stop Believin'. E agora tem eles, Lynyrd Skynyrd, Sweet Home Alabama.

Planet Hemp mantém o respeito aqui na Rádio Rock. Também rolou Coldplay com Clocks, é outra música que eu adoro nesse horário assim da madrugada, né? Que é uma música que ajuda a gente ali a cair no sono, a curtir uma vibe gostosa nessa, né, do Coldplay. E seguimos agora com outra bem legal, Morrissey, Back on the Chain Gang.

0: sonzeira que não acaba mais na Rádio Rock, ó. Bora de parada rápida, mas não, será aí. Já já eu volto com muito mais sonzeira, nosso combinado, hein?
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Red Hot Chili Peppers, Road Tripping na 89. Aqui quem fala é Giovana Souza. Eu agradeço a sua companhia e a sua audiência. Bora juntinho aí até as 6 da manhã. E agora tem classicão aí, sonzeira da trilha sonora de Volta para o Futuro, hein? Huey Lewis in the News, The Power of Love.

0: Ó, e não é por nada, não, mas hoje a playlist tá que tá, hein? E não sai daí que a gente já volta com muito mais sonzeira pra você. Me espera.
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Aerosmith, Living on the Edge na Rádio Rock, é uma das que eu mais amo deles. Também teve Weezer com Island in the Sun, os nerds do rock and roll, e seguimos com CPM 22, Nunca Se Sabe.

infelizmente, essa foi minha última. Meu nome é Giovana Souza, vou ficando por aqui. Quiser me seguir nas redes sociais, conferir meu trabalho, trocar uma ideia por lá também, segue no @geosouza.s, é Geo de Giovana com um E, Souza com S ali, bem facinho, a gente troca ideia por lá também. Desejo a você uma terça-feira maravilhosa, uma ótima semana pela frente aí, que ainda tem muitos dias. E não será aí que agora tem Cadu Perveiro no comando das picapes da Rádio Rock, como sempre, mandando muita sonzeira pra vocês, tá certo?

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6:01, bom dia do Cadu, pra você que tá sintonizando essa manhã de terça-feira, né? Terça-feira com chuva, um pouco mais de frio, é uma terça-feira dia 22 de setembro e estamos aqui com muito rock and roll pra aquecer você nessa manhã, hein? Tá certo? Curtindo 89, já mandando seu recado pra cá, no 989-215989, já tem 15 segundinhos de fama pra dar seu recado logo cedo aqui no 89, certo? Então, vai participando, vai mandando sua mensagem, tenho dicas de balada já na terça-feira, hein? 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Daqui a pouquinho mais dicas e a gente começa com Foo Fighters, My Hero.

0: som do Guns N' Roses. Aqui na 89, daqui a pouquinho você participa, manda seu recado aqui no 989-215-989. Às 7 horas da manhã tem propaganda eleitoral durante o horário político. Já sabe que você ouve 89, ouve música através do nosso aplicativo e nosso site também, radiorock.com.br. 7:30 da manhã tem o The Journal. 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E sábado estarei aí, hein? Tem Hot Rocks e minha discotecagem, vai ser bem legal, mais um 89 Rock Party. Então, Rodrigo Ide hoje, amanhã Jorge Falcone, quinta-feira Blamemore Fair, que é cover aí do Pearl Jam, sexta-feira Rivotril e sabadão aquele encontro nosso aí em Guarulhos, no 89 Rock Party, no The Lord Black Pub. 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Daqui a pouquinho volto com mais sonzeira, você fica aí.
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0: som do Barão Vermelho, puro êxtase aqui na 89. Quer mandar sua mensagem? Vai no 989-215989.
1: Bom dia, Cadu!
0: Bom dia! E aí?
1: Tudo bem, meu querido?
0: Tudo!
1: César chegando na área. Que chuva, meu parceiro! Você tá doido? Tô aqui na Vila do Estrago aqui, o bicho tá pegando. Tô indo buscar meu brother no meio do caminho, Cassião. E vamos rumo a Jundiaí. Olha lá, vamos tentar chegar no trampo antes das 8, né? A todos os ouvintes da 89, um super dia úmido. Que Deus os abençoe. E viva o rock!
0: Valeu, que animação, hein, meu? Viva o rock, quem mais? Vamos ouvir.
2: Bom dia, Cadu.
0: Bom dia.
2: Terçou com muita chuva, muito trânsito. Aqui na Aricanduva, sentido centro. Uma boa trilha sonora, tocando Capital, é isso aí. Bora, bora. Viva o rock, Cláudia da Zona Leste.
0: Valeu, viva o rock. Vamos seguindo com o Man at Work. Um salve aí, doutor Henrique Aneide, sempre na Raposo Tavares. Estão curtindo agora em 89. Um abraço aí.

0: Man at Work, it's a mistake. 989-215-989. Bom dia.
1: Cadu, bom dia do interior do estado de São Paulo, Ilha Solteira. Thiago aqui, só curtindo a Rádio Rock. Bom dia.
0: E vivo rock, quem mais?
2: Bom dia, Cadu.
0: Bom dia.
2: Muita chuva aqui em São Paulo.
0: Muita.
2: Pela manhã, Cadu. Cadu, hoje também é aniversário da minha amiga Letícia. Manda um abração pra ela, Cadu. Vivo Rock, abraço.
0: Vivo Rock, valeu, quem mais?
3: Oi, eu sou a Alice, eu tenho 6 anos. Eu tô indo pra escola e tá chovendo muito. Eu tô ouvindo 89. Vivo Rock!
0: Vivo Rock, valeu. As crianças também debaixo de chuva nesse mini bug. Sobe essa capota, né? 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Eu volto já.
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2: Ah, tá começando o Jornal 89.
3: Bom dia.
2: Bom dia, Ananda. Como é que você tá?
3: Eu tô bem, e você, Cadu?
2: Também, tranquilo. Tirando as trovoadas, né? Que pelo amor de Deus, hein? Que é isso?
3: São Pedro. São Pedro. Tá muito triste hoje,
2: ó. Tá bravo, trovoado.
3: Tá chorando.
2: Chuva e trovoadas aí logo cedo, 5 horas da manhã, antes das 6. E pé d'água, hein?
3: Pé
2: caindo
3: d'água
2: bastante.
3: Pesado.
2: Então hoje, terça-feira, já é tradicional o trânsito. Imagina como estará logo mais. Ou como já deve estar, pesadaço aí, tá bom? Então daqui a pouquinho, você manda aí sua mensagem. 989-215989. Como está essa manhã de terça-feira com chuva, frio e trovoadas e trânsito também. Que apocalíptico eu fui, hein?
3: Nossa, você tá com a boquinha santa hoje.
2: Boquinha apocalíptica. E passa seu Instagram aí pra galera, Nanda.
3: @nanda.soldatelli.
2: O meu é @caduprevieiro. Carol Goles, pra quem não sabe, está com mais uma semana de férias,
3: sim,
2: de folga. E
3: mas
2: semana que vem você vai ver que ela vai vir presencial a semana toda.
3: Então, é isso que eu ia falar. O jeito dela aqui, ó, de fazer o sol, de vir duas semanas presencial, não durou muito tempo.
2: Não durou muito sol
3: durou
2: ontem,
3: um dia.
2: Um dia só, hein?
3: Nossa, esperava mais.
2: Então tá bom. Vamos às manchetolas de hoje.
3: Bora.
2: Quais as notícias dessa terça-feira, dia 22 de setembro?
3: Vamos falar sobre a previsão do tempo, que não está boa, e o trânsito, que também não está bom.
2: Péssimo. Corinthians vai à final do Brasileirão Feminino e o Brasil domina a ginástica rítmica, né?
3: Cadu, você sabia que o cheiro do café pode reduzir o cansaço e tensões em poucos minutos?
2: Eu acredito,
3: só o cheiro,
2: meu,
3: do café.
2: O cheiro vem da cozinha, eu já fico louco aí.
3: Nossa,
2: meu.
3: É
2: já
3: delícia.
2: Me dá um ânimo, né? E se eu não tomar café, eu não sei nem o que eu falo das 6 às 7 da manhã.
3: Isso é verdade. Você vai café com ou sem leite?
2: Os dois, meu.
3: Que
2: eu
3: ontem
2: prefiro
3: você
2: com
3: nem
2: leite.
3: Café
2: não,
3: com leite.
2: Café com leite é sagrado. E depois, dosinhas de café durante o Jornal 89.
3: Tá
2: é
3: bom.
2: Isso. E que mais, hein? Flor do diabo? O que que é isso aí?
3: Aham. É uma flor que não faz fotossíntese.
2: Ué?
3: E ela foi encontrada na Tailândia.
2: É a flor do capeta?
3: É a flor do capeta.
2: Nossa, meu. Pois eu quero ver essa foto aí, Bi. Mostra a foto do diabo. Tem chifrinho?
3: Tem.
2: É?
3: Pior, tem.
2: São dois espinhozinhos ali?
3: Eu vou mostrar, deixa eu explicar.
2: Ah, mostra a foto aí, certo? Então
3: certo.
2: Tudo isso e muito mais no Jornal 89, que começa a partir de agora. Com Kings of Leon, Morris Chambers.

0: Isso aí, Nanda, vamos ouvir a galera.
1: Bora.
0: 989-2159-89 participando logo cedo aqui do The Journal. Vamos ouvir. Bom dia.
2: Bom dia, Cadu. Bom dia, Nanda.
1: Bom dia.
0: E aí, meu?
2: Tudo bem com essa chuvinha?
0: Olha o desânimo.
2: A Carol tá parecendo o Tragás, meu. Semana sim, semana não.
0: Ah, mas é isso mesmo.
2: Tenha um ótimo dia e viva o rock.
0: Valeu, viva o rock. Um abraço, quem mais?
3: Aqui é o Matheus do Monte Queno. Eu acho que a Carol esqueceu de falar para São Pedro para não chover e pro do calor para fazer sol. Viva o rock.
0: Viva o rock, as crianças aí nesse frio. Quem mais? 989-2159-89. Daqui a pouquinho a gente fala aí com a galera, mandando seu recado. E agora é hora do tempo. Essa chuva, essa trovoada, vamos comentar agora.
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1: Hoje começa a primavera. Você acredita?
0: É hoje, eu pensei que era amanhã.
1: É hoje, não é hoje, dia 22 de setembro. E pra chegando, ela trouxe uma tempestade que pôs São Paulo embaixo d'água. E temperaturas um pouco mais baixas para o dia de hoje, com mínima de 16 graus e máxima de 23 graus. E vai chover até 35 milímetros. Isso
0: Nossa,
1: é muita coisa, Cadu.
0: Nossa, meu.
1: É chuva que não para.
0: Dilúvio.
1: Mas amanhã, piora. Porque a gente vai ter mais frio, de 13 a 16 graus.
0: Você tá de brincadeira,
1: não,
0: Mel.
1: Tô. E a chuva continua na mesma.
0: Nossa.
1: Mas quinta-feira dá uma melhoradinha.
0: Que bom,
1: tá?
0: Que bom.
1: Tem uma luz no fim do túnel.
0: Maravilha. Então quer dizer que hoje, amanhã, pé d'água, amanhã esfria mais. E é isso.
1: Água.
0: Pra isso, meu, hoje tô sendo até rápido aí no lanche. Um pãozinho com salame, você gosta?
1: Tá.
0: Esse pãozinho com salame vem direto da região de Abruzzo, lá na Itália, mas
1: olha,
0: não é um salaminho qualquer. Ah. É o famoso coglione de mulo.
1: Que isso?
0: Meu, os caras pegam o testículo da mula e fazem um salaminho.
1: Uh-uh.
0: É isso. Então, você coloca lá um pãozinho, manteiga, um provolone que é gostoso e um salaminho de testículos de mula, coglione de mulo. Dá uma prensada que derrete ali, meu.
1: Ele
0: fica
1: derrete?
0: Bem. Derrete, meu. Faz um prensado disso aí que você vai ver. E toma com café com leite.
1: É claro, por que não?
0: Coglione.
1: Não fazer nada?
0: É lógico. Coglione de mulo, salame de testículos de mula com café com leite pra você se animar aí nessa manhã de terça-feira, certo?
1: Hoje você se superou, Cadu.
0: Galera mandando recados, hein? 989-2159-89.
5: Dia, Cadu! Leandro Carrão, só pra informar que tá todo mundo muito preocupado com a eleição. Esqueceram de desentupir os bueiros da Marginal Tietê, expressa sentido Castelo. Passei uns 20 pontos de alagamento! Socorro! Vivo Rock!
0: Mas ele tá na Marginal Bueiros, né, meu? Ali não tem jeito. Que mais?
1: Nossa.
0: 989-2159-89.
6: Bom dia, Nanda.
0: Bom dia.
6: Ana Paula aqui do Jardim Marajoara. É, passando pra avisar que tem acidente aqui em frente ao aeroporto de Congonhas.
0: E meu?
6: Com moto. E fora isso, o trânsito dessa manhã chuvosa. Um bom dia pra vocês e vivo Rock!
0: Meu, o pessoal
6: e
0: tá meio triste, hein, meu?
1: Tá difícil.
0: Pessoal com essa chuva. Trovoadas, T-Rex, get it on!

0: David Bowie, Modern Love, aqui na 89. E a gente ouve a galera aqui no 989-2159-89 e participando do trânsito.
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0: 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Trânsito aí no aeroporto, hein? Vamos ouvir.
2: Bom dia, Cadu. Bom dia, Nanda.
3: Bom dia.
0: Aí, bom dia.
2: Interlagos, para reportar accident em frente ao aeroporto de Congonhas. É um acidente com motoqueiro no chão.
3: Ixi.
2: Projeto que eu levo 10 minutos para chegar, hoje eu levei 40 até chegar
0: Nossa
2: ao aeroporto.
0: Nossa senhora.
3: Que difícil.
2: Boa terça-feira de chuva aí pra todos e Vivo Rock.
0: Vivo Rock! Temos o nosso ouvinte Maradona no trânsito.
4: Bom dia, Nanda, bom dia, Cadu, bom dia a todos os
0: bom gente. Dia.
4: Rádio Rock, tudo bem, querido? Aqui é o Maradona. Iniciando minha jornada, saindo da cidade de Mbuguaçu, indo para a cidade de Osasco, pegando a Fezes Bentancur daqui a pouquinho. Queria saber como é que tá todo esse lugar por aí que inunda, que sempre é complicado. Dá uma força aí, Cadu. Valeu, meu irmão! E viva Rock!
0: Valeu, los hermanos! Quem mais? Trânsito na Bandeirantas!
5: Bom dia, Nanda, Kelly, de Mogi, Jacareí, indo para uma reunião presencial lá na
3: isso
5: matriz,
3: é
5: na Juscelino Kubitschek.
0: Chuva isso aí, ó.
5: A gente tá aqui na Bandeirantas com 17 minutos de congestionamento. Vivo Rock!
0: Valeu, Vivo Rock! Nanda, dá aquele arremate aí no trânsito, hein?
3: Fechado. Gente, vamos lá. Primeiro, está chovendo muito. O Corpo de Bombeiros já relatou que só no período das 6 às 8 da manhã já teve 3 chamados para quedas de árvore, um para desabamento e um para enchentes. Então, vamos evitar ruas e lugares que a gente sabe que pode alagar. Dito isso, Cabelo Branco sentido São Paulo está com lentidão do quilômetro 31 ao quilômetro 26 e do quilômetro 19 ao 13. E também está com lentidão na pista da Marginal, do quilômetro 19 ao quilômetro 13. Raposo Travares sentido São Paulo está com lentidão do quilômetro 28 ao quilômetro 11. A interligação Planalto, sentido Anchieta, está com lentidão do quilômetro 1.8 e do quilômetro 0.1. Anchieta, sentido São Paulo, está com lentidão do quilômetro 22 ao quilômetro 16, do quilômetro 13 ao quilômetro 10. Irritante, sentido São Paulo, está com lentidão do quilômetro 18 ao quilômetro 14. Ayrton Pena, sentido São Paulo, também está com lentidão do quilômetro 23 ao quilômetro 17, além de um accidente na Avenida Brigadeiro Faria Lima, ali por volta do número 1355.
0: Caramba, tudo isso, ui, meu? Cara, foi. Perdeu até o fôlego. Daqui a pouquinho mais notícias do trânsito. 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
0: 7:55, AC/DC, no Jornal 89.

0: Só em CDC, no Jornal 89. Quer mandar seu recado? Manda aí no 989-215989.
1: Bom dia, Cadu. Bom dia, Nanda. Aqui
0: bom
1: é Jair da Vila Mariana.
0: E aí?
1: Eu quero entender, a escala 6x1 já chegou aí na rádio, só que chegou acho que invertida, né? Que a Carol, ela folga 6 dias e trabalha 1.
0: É isso aí, função, né?
2: Eu acho que ele tá com inveja.
1: Um abraço a todos e viva
0: o
1: rock.
0: É, meu, o cara já tem voz de locutor, cara. Olha aí, já
2: ele
0: mandou
2: tá
0: um teste.
2: Ele tá só tentando uma vaga.
0: Mandou um teste de locução ao vivo. Que mais, hein? Essa é pra você, Nanda.
3: Bom dia, Cadu. Bom dia, Nanda.
2: Bom dia.
3: Vivian falando aqui diretamente da Avenida do Cursino. Nanda, por acaso, assim, você fez alguma faculdade de biologia ou de biomedicina? Porque toda vez que você tá aí na rádio, você gosta de falar muito dessas reportagens sobre saúde ou sobre meio ambiente. Eu acho muito interessante isso.
2: Muito obrigada.
3: Inclusive, eu sou bióloga.
2: Olha!
3: Então é isso aí, galera. Viva o rock!
0: É, deve ser mais saudável que a Carol Goles, já
2: eu
0: percebi.
2: Acho muito, gente, saúde é muito importante.
0: Sim.
2: E eu sou super a favor de você ter um assunto pra se falar quando chegar no trabalho, num almoço, uma curiosidade.
0: Nossa.
2: É por isso que eu tenho um perfil aqui na rádio, que chama Shot 365. Só sobre curiosidades aleatórias sobre a vida.
0: É mesmo,
2: meu?
0: É muito
2: legal.
0: Passa de novo, qual que é?
2: É @shot365_.
0: Nossa, Nanda saudável, cara. É isso aí. Gostei das dicas. Daqui a pouquinho você vai mandar uma dica de saúde bem legal então pra gente aqui, certo?
2: Sim, vamos falar sobre o café.
0: Ah, é? Maravilha, isso eu adoro. 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

0: De volta com o Jornal 89. Quer participar? Fica na boa. Participe aqui no 989-2159-89. Crianças de mini bug na chuva. Vamos ouvir, né, Mel?
1: Bom Olha. Dia, Cadu. Bom dia, Nanda.
2: Bom dia.
1: Tudo bem?
0: Tá até rouco.
1: Eu me chamo Heitor, eu tô indo pra escola de mini bug. Nesse frio que só. Parece que a gente tá na Antártida. Tá um trânsito aqui.
0: É, meu.
1: E. Viva o Rock!
0: Ouvintes de Minas Gerais, vamos ouvir a galera.
3: Bom dia, Nanda. Bom dia, Cadu.
0: Bom dia.
3: Como é que você tá, Cadu? Daniel aqui do Sul de Minas. Tudo bem?
0: E você?
3: Rapaz, tá chovendo. Quer dizer, ontem choveu muito aqui. Ontem choveu 35 milímetros. Hoje já deu uma garoa aqui.
2: Olha, inverteu.
3: Mas pra trabalhar igual eu trabalho em fazenda, sem chance. Eu tô aqui em casa. Amanhã. Promessa de 45 milímetros.
2: Nossa. Ele ganhou uma semaninha.
0: Nossa senhora.
3: O café vai mofar, hein?
0: É.
3: Um abraço aí. Viva o Rock.
0: Viva o Rock. 989-215-989.
4: Bom dia, Cadu. Bom dia, Nanda.
2: Bom
4: Aqui
2: dia.
4: É a Fernanda. Estamos no minibug com o Gregório e Frederico indo pra escola. Nesse trânsitozinho chato aqui na Zona Sul, sentido Interlagos, na Marginal, Chiqueiros. Hoje minha corridinha foi pro saco, porque não queria correr na chuva não, né, gente?
0: Ah, ninguém quer.
4: Quinta-feira vai chover, gente? Pelo amor de Deus, eu preciso correr na quinta-feira. Viva o Rock!
0: Viva o Rock! Vamos falar de esporte agora.
2: Bora.
0: Vamos lá.
5: Esportes.
2: O Corinthians venceu o Bahia por 1-0 na Neoquímica Arena e confirmou a sua vaga para o Campeonato Brasileiro Feminino, fechando a semifinal com 2-0 no agregado.
0: Nossa!
2: Mesmo com a expulsão de Thaís Regina ainda no primeiro tempo, as brabas marcaram com Johnson e seguraram o resultado. Na decisão, o time enfrenta o São Paulo em busca pelo 8º título nacional, com jogos marcados para esse sábado e para o dia 3 de outubro.
0: E na ginástica rítmica, o Brasil também teve uma noite de destaque nos Jogos Sul-Americanos em Santa Fé. O conjunto marcou 29.550 pontos na série mista, ao som de Abracadabra da Lady Gaga, eles fizeram a música, superando a maior nota do mundo que o próprio país havia alcançado no Mundial em agosto. A equipe brasileira conquistou ouro em todas as provas do conjunto e terminou a competição com 13 medalhas, incluindo dobradinhas nas disputas individuais. Então, parabéns à equipe, né?
2: As mulheres estão arrasando.
0: Olha, mandaram super bem, hein, meu? Então, parabéns a elas. E vamos seguindo com mensagens 989-2159-89. Pode participar.
6: Bom dia, Cadu. Bom dia, Nanda.
2: Bom dia.
6: William, aqui de Lins, interior de São Paulo. Ouvindo a melhor, 89 Rock. Viva o Rock.
0: Valeu, um abraço. Obrigada. Pessoal de Lins aí, quem mais?
7: Bom dia, Cadu. Bom dia, Nanda.
2: Bom dia.
7: Vou falar um negócio, hein? Vocês zicaram a semana, hein? Ontem vocês começaram a falar que o tempo tava
2: muito
7: bom. E aí, hoje, olha o que aconteceu. Chuva a madrugada inteira, trânsito, tudo parado. Falar pra vocês, hein? Quando a Carol Goles voltar, a gente vai ter que pedir desculpa pra ela, hein?
0: Olha,
7: valeu, pessoal. Jean aqui de Pinheiros, um abraço. Viva o Rock.
2: A gente comemorou muito cedo.
0: Rolou um Dr. Gore, meu, gorô geral.
2: Foi.
0: Pra isso, temos que chamar o Senhor do Tempo. Vamos lá, Charlie Brown.

0: Foo Fighters com Big Me no Jornal 89. Vamos ouvir a galera rock and roll 989-215-989.
1: Fala Cadu, fala Nanda, bom dia.
0: Bom dia.
1: Beleza? Cleiton, motorista de aplicativo Zona Norte. Cadu, fala aí, você tocou escondido CT Burnway, né? Fala aí. Por isso que tá esses raios múltiplos do Kid Vigarista. E vive o Rocker!
0: Vivo o Rock, acertou em cheio,
2: bom
0: que mais?
2: Bom dia, Cadu, bom dia, Nanda, Rafa da Zona Norte. Depois de 45 dias aí, com complicações, duas cirurgias nas costas.
3: Caramba, meu.
2: Voltando hoje pra minha rotina. E ouvindo vocês, me traz uma sensação boa de que a vida presta. Um bom dia e viva o Rock!
0: Viva o Rock! Vamos falar, sabe do quê? De saúde.
4: Saúde.
3: Um estudo realizado no Japão observou que sentir o aroma do café por 5 minutos esteve associado à redução de fadiga, tensão, ansiedade, confusão e depressão em grupos de 20 universitários. Mas também pegou bem os universitários para fazer a pesquisa? Os participantes não beberam a bebida, ficaram apenas expostos ao cheiro enquanto os pesquisadores analisavam o humor, atividade cerebral e indicadores cardiovasculares. O experimento também registrou uma pequena mudança em um índice relacionado ao relaxamento cerebral.
0: Nossa. Nossa, é uma delícia, meu. O cheiro de café é muito bom. Muito bom. Apesar dos resultados, os próprios pesquisadores alertam que ainda não é possível afirmar que o cheiro do café foi diretamente responsável pelos efeitos. O estudo teve uma amostra pequena e não contou com um grupo de controle. Então, fatores como permanecer 5 minutos em repouso ou a expectativa dos participantes podem ter influenciado também.
3: Sim.
0: Né? Novas pesquisas com mais voluntários e comparação com outros odores ou ambientes sem cheiro serão necessárias para confirmar a relação aí. Mas eu acho que o café, para mim,
3: o café é o maiorzão, mas eles pegaram bem um grupo de universitários que normalmente já consomem bastante cafeína, digo por conta própria.
0: Você toma quanto de café?
3: Nossa, Cadu, com certeza não é uma quantidade saudável.
0: Hein, meu? Caramba.
3: Ah, só um parênteses, Cadu, eu acabei de receber a informação de que teve falta de energia no aeroporto de Viracopos, em Campinas.
0: Nossa!
3: Então tá complicado ali a região do raio-x, do embarque, desembarque. Então se você tem um voo e tá indo pra lá, confirme se seu voo vai funcionar mesmo, tá bom? É só isso mesmo, só um recadinho.
0: Foi um recado bem importante. 989-215-989.
1: E bom aí? Bom dia.
0: Bom dia.
1: Terça-feira mofada e chuvosa. Vambora. Ricardo Schiavinati aqui de Suzano City. Viva o Rock!
0: Viva o Rock! 989-215-989.
5: Bom dia, Cadu. Bom dia, Fernanda.
3: Bom dia.
5: Joia.
0: Joia.
5: Aqui de Araçoiaba da Serra. Não para de chover mais nesse lugar,
0: não,
5: cara. Não sei onde vão enfiar tanta água.
0: E viva o Rock!
3: E viva o Rock!

0: Thaís Smashing Pumpkins no Jornal 89. Quer participar? 989-215-989.
1: Bom dia, Cadu. Bom dia.
2: Bom dia. E aí?
1: Cara, o negócio agora é cheirar café. Cheirar café e ser feliz.
2: É isso aí.
1: É isso que eu vou fazer daqui pra frente. Um abraço pra vocês aí. Viva o rock.
0: E viva o rock. Quem mais? 989-215-989.
3: Bom dia, Cadu. Bom dia, Nanda.
0: Bom dia.
3: Mas eu sou Bernardo do Campo. Com 29 dias de chuva no mês e um dia de sol, porque a nossa realidade é essa. Boa semana pra todo mundo e viva o rock!
0: E viva o rock! 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
0: 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E voltamos já depois do Break the Law. 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

0: De volta com o trânsito, agora 8h37, oferecimento.
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0: Tem muito trânsito, hein, Nanda?
2: Tem muito trânsito, Cadu. Você quer deixar a galera falar ou eu falo primeiro?
0: Primeiro a galera, então, move. 989-215-989.
3: Bom dia, Cadu.
0: Bom dia,
3: Nanda.
2: Bom dia.
0: E aí?
3: Aqui é José Maria Whittaker. O acesso pra Rubem Berta, tá brabo o negócio, hein? Tá complicado, um trânsito desde o centro de atendimento ao solicitante de visto até o acesso ali a Rubem Berta, 23 de maio. Que tá daquele jeito, né? Anda, para, mas tá indo. Dos males, o menor. Ednir Fornazari, Vila da Saúde, Vivo Rock!
0: Vivo Rock! Nossa, o cara falou com vontade, paixão. Vivo Rock!
4: Bom dia, Cadu, bom dia, Fernanda Sidney do Parque Toronto.
0: E aí, meu?
4: Aqui pelo Complexo Anhanguera, tá todo mundo complexado, muito louco, o trânsito tá muito bagunçado por aqui. Terçou e Vivo Rock!
0: Vivo Rock! Faz aquele arremate aí, Nanda.
2: Bora lá! A Cabelo Branco, sentido São Paulo, tá com lentidão do quilômetro 36 ao quilômetro 26 e do quilômetro 19 ao quilômetro 13. A Raposo Tavares, sentido São Paulo, também tá com lentidão do quilômetro 28 ao quilômetro 11. A Interligação Planalto, sentido Anchieta, está com lentidão do quilômetro 1.8 ao quilômetro 0.1. Anchieta, sentido Litoral, tá com lentidão na pista marginal do quilômetro 59 ao quilômetro 65. A Anchieta, agora sentido São Paulo, está com lentidão do quilômetro 22 ao quilômetro 16 e do quilômetro 13 ao quilômetro 10. E a Irritante, sentido São Paulo, está com lentidão do quilômetro 18 ao quilômetro 14.
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0: E tem mais gente aqui no 989-215-989.
5: Fala, dupla Cananda.
0: E aí?
5: É o seguinte, hein? Centro de São Bernardo aqui tá estrumbado.
0: Nossa.
5: Tudo zoado aqui. Tá difícil, hein? Parece que hoje não vai dar certo aqui, hein? Tá ruim pra caramba.
0: Nossa.
5: Cadu, mete um Queen aí pra gente alegrar, pô. Abraço, Flávio de São Bernardo.
0: Ah, e aí, Queen, Cadu? Meu, não sei. Será que tocamos ou não esse Queen, hein, Nada?
2: Eu acho que tem que tocar.
0: Por quê?
2: Porque vai que piora essa chuva.
0: Se eu tocar, vai sair sol?
2: Vai sair sol.
0: Então.
2: Por favor.
0: Pediu. Tocou, por uma boa causa. Vamos lá.

0: Olha, Paralamas vai estar no nosso navio, hein? 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
1: Contando nos dedos pra chegar.
0: Nossa, eu também. 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E ouvi a galera. 989-215-989.
2: Bom dia, Cadu. Bom dia pra toda a galera do 89. Aqui é a Magda e o Carlos, de Tapecirica da Serra.
3: Fim do mundo!
2: Indo aqui do extremo sul de São Paulo para a zona oeste, embaixo dessa chuvinha abençoada, na estrada do M. Boimirim, que olha, graças a Deus, o trânsito tá tranquilo.
0: Que bom, hein?
1: Uau!
2: E vivo rock!
0: Vivo rock! Quem mais?
3: Bom dia, Cadu.
0: Bom dia.
3: Ananda. Bom dia. É o Ivas. Fiquei imaginando aí, o Cadu dá um monte de receita. Qual que é a receita que a Carol ia dar hoje? Chá de naftalina. Fica todo mundo mofando nesse tempo chuvoso, né? Imagina só, ela mandando um chá de naftalina pra todo mundo ficar sem mofar.
0: Maravilha, hein?
3: E vivo rock.
0: Vivo rock. Quem mais? 989-215-989.
4: Bom dia, Cadu. Bom dia, Nanda.
0: Bom dia.
4: Bem? Fernando de São Bernardo. Olha, descobri porque tá chovendo isso tudo nesse mês, viu? Cadu pediu, tocou uma.
1: Pra você ver, a gente tá tentando o efeito reverso.
0: Ah, é o efeito reverso. Tocou pra sair sol, hein, meu?
1: Vamos ver se
0: vamos
1: funciona.
0: Vamos ver se vai sair o sol amanhã. 989-215-989. Continue participando. Vamos falar agora de meio ambiente. Cadê a vinhetinha?
5: Meio ambiente.
0: Aqui, vamos lá.
1: Cientistas identificaram na Tailândia uma nova espécie de planta apelidada de flor do diabo por causa da sua aparência escura com detalhes avermelhados e uma estrutura que lembra aí um chifre. A planta pode chegar a 12 centímetros, pequenininha, vive quase sempre embaixo do solo e não possui clorofila, por isso não realiza fotossíntese. Em vez de usar a luz do sol, ela obtém carbono e nutrientes por meio de fungos presentes no solo.
0: Meu, ela fica lá embaixo, meu.
1: Lá
0: no inferno.
1: Embaixo.
0: Caramba, meu. É a Demon Flower. É, a espécie só aparece na superfície pra florescer e produzir frutos. Depois ela desencana.
1: Depois vai embora.
0: É, vai embora. Foram encontradas menos de 50 plantas em uma área pequena do Parque Nacional Tom Papum.
1: Tom Papum, isso daí.
0: O que é isso aí, meu? Tom Papum.
1: É um parque nacional na Tailândia, mas
0: nossa,
1: até aí.
0: Nossa, meu. O que levou os pesquisadores a considerá-la criticamente ameaçada. É lógico, meu. É Demon Flower. A descoberta também chamou atenção porque a planta foi encontrada em uma região mais seca e elevada do que o esperado para espécies do gênero Chismia.
1: Chismia, que é a espécie que a plantinha é, né?
0: Nossa, então são dois espinhozinhos na cabeça.
1: São três chifrezinhos, na verdade.
0: Três chifres, meu?
1: Três chifres.
0: Caramba, tá aí, Demon Flower. É 989-215-989. Pessoal falando do calor, só se for no Ceará. Vamos ver.
6: Bom dia, Cadu. Bom dia, Nanda.
1: Bom dia.
6: Aqui quem fala é Paulo Henrique, diretamente do Crato, no interior do Ceará.
0: Vixe.
6: Não quero fazer inveja a vocês não, mas aqui tá 31 graus.
1: Nó.
6: E chuva mesmo só em dezembro, viu? Porque aqui o calor tá pegando. E viva o rock!
0: Viva o rock! Valeu! Vamos de Guns N' Roses na saideira do The Journal.

0: Bom dia, Cadu. Bom dia, Ananda.
1: Bom dia.
0: Ô, Cadu, esse solzinho foi pra animar as férias da Carol.
2: Foi.
0: Ela achou que ia se dar bem, mas molhou pra ela também, hein?
3: Ixi.
0: Vambora. E viva o rock.
2: Meu, acho que miou geral pra ela e pra gente também, viu?
3: Olha, pelo visto.
2: Voltamos então. Amanhã a partir do quê? Amanhã a partir das 7 horas da manhã com Jornal 89, tá certo?
3: Fechado.
2: Nanda? Você fica até sexta, tá curtindo aí?
3: Eu tô adorando, pra mim é sempre um prazer.
2: Que maravilha, e você fica até mais tarde agora
3: eu
2: também.
3: Eu fico até mais tarde, você?
2: Eu também, mais então, uma horinha extra aí, porque o nosso nome é trabalho, certo?
3: Nosso nome é trabalho.
2: Isso, então tá bom, amanhã de volta com o Jornal, eu e Nanda aqui na Rádio Rock, e eu fico por um pouco, mais um pouquinho, até as 10. Pilambuja, certo?
3: Tá bom.
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9 em ponto, um bom dia do Cadu pra você que tá sintonizando aqui 89, a Rádio Rock, começando mais uma hora com muita sonzeira, muita coisa legal vai rolar pra você curtir aqui nessa manhã de quinta-feira, certo? Daqui a pouquinho tem prêmios, então já fique ligado, ligada aí no 989-215-989. Tem aquelas dicas de balada rock and roll, The Lord Black Pub, estarei sábado aí discotecando, hein? Então, ó, hoje terça é o Rodrigo Ide fazendo aquele acústico a partir das 18 horas, happy hour, e sabadão estarei aí, banda Hot Rocks no palco, minha discotecagem, fazendo uma festa rock and roll bem legal, The Lord Black Pub, Avenida Tiradentes 173, tá lá no centro de Guarulhos. 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Corrida em Vila Run 10K. Minha presença e Thiago DJ fazendo uma trilha sonora para essa corrida que vai rolar no Parque Vila Lobos. E ainda a banda Maverick 77, dia 11 de outubro. Vai ser bem legal, largada às 7 horas da manhã. Caminhada, 10, caminhada e corrida, né? 10 km, troféu geral e várias categorias. Medalhas aí pra todos, então, eventia.br, e quem tá organizando são os Atletas do Bem, arroba Atletas do Bem _, então vai ser corrida e discotecagem rock and roll bem legal, vai ser um prazer estar aí com o Thiago DJ no Vila Run 10K, dia 11 de outubro. 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

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Saiu do metrô, já caiu no palco do Malta Rock Bar e a gente abre bem com Aerosmith.

0: Som do Dedê, This Is The Day, ou melhor, Manic Street Preachers fazendo um coverzaço do Dedê, This Is The Day, mas ficou muito parecido, né? Então tá aí, Manic Street Preachers na 89, Dedê, This Is The Day, ficou bem legal, hein? E ó, daqui a pouquinho tem prêmios, já fique ligado, ligado aí no 989-215989, quer curtir Rock and Roll em Santo André, vai no Old Town, que amanhã já tem Fabrício Miguel lá se apresentando, quinta-feira banda Rockster, sexta Carbono 42, e Rock Forever, sabadão You Rock e banda Filhos da Pátria e domingo banda Neon Music e o Sandro Chiaranda fazendo um som por lá. 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Já eu volto com mais sonzeira aqui na 89, agora 9h23.
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Rissambora, aqui na 89. 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Agora, 9:41. Human League.

0: Minha saideira aí com Beatles, Let It Be. Os prêmios daqui a pouquinho, a produção aqui, a promoção da rádio vai entrar em contato aí com os ganhadores, tá certo? 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Eu volto amanhã, a partir das 6 horas da manhã. A seguir tem do Balacobaco. Valeu, um tchau do Cadu.
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Pois é, gente, hoje é terça-feira chuvosa em São Paulo, né? Terça-feira, 22 de setembro de 2026. Zé Luiz Les diz, bom dia.

0: Estamos aí, Wannabe Studated, aqui no Tubalacubaco 2.0. Estamos apenas começando mais um dia, senhoras e senhores. Choveu muito. Bom dia, Rafa.
1: Bom dia, Zé.
0: Tudo bom?
1: Tudo ótimo.
0: Fala teu Instagram.
1: Arroba Rafaela Rondelli, tudo com dois L's. Rondelli com dois L's e I, porque eu sou fina.
0: Bom dia, Yuri Danca.
2: Bom dia, Zé Luiz.
0: Tudo bom, velhão?
2: Tudo bem.
0: Fala, por favor, o teu Instagram.
2: Meu Instagram, arroba Yuri Danca, Y no começo, N de Nimbus, em homenagem à chuva e
0: carros. Como os Nimbles. Como os Nimbles. Bom dia, Zé Luiz, tudo bom? Tudo bom, Zé Luiz. Fala o teu Instagram, é arroba Zé Luiz. Zé no começo, Zé no final, pra você ser feliz. Bom, muitas coisas a dizer, tão pouco tempo para falar.
2: Nossa senhora, bonito. Começou profundo, pesado, gente.
0: Gente, choveu muito aqui em São Paulo essa madrugada, né? Tá um dia chuvoso, então nem preciso falar. Você que tá dirigindo, preste atenção, você de carro, moto, bicicleta, cuidado, pistas escorregadias, né?
2: Sim.
1: Bastante.
0: Né? Então tome cuidado. Você veio de bike, Yuri? Não, né?
2: Não, porque começou a dar raio, né? Aí a água a gente não é feito de açúcar, mas raio já começa a complicar.
0: Raios, enfim, né? Bom, vamos pros dias de hoje, depois a gente fala outras cositas, tá? Dias de hoje!
2: Hoje!
0: Como eu falei, é terça, é a 22 de setembro, setembro tá acabando, setembro chove, hein? É. E como? Vai, Rafa.
1: Hoje começa a primavera.
0: Ah, para. Taca, cadê? Taca.
2: A primavera.
1: Cadê?
2: Você foi muito rápida. Você foi muito rápida.
0: Eu achei que você ia dar uma enrolada só, hein?
1: Ah, tá. Então calma, vou enrolar.
0: Se fosse começar falando.
1: Tá. Hoje é o Dia Mundial Sem Carro.
0: Tá.
1: Ah. Mas com essa chuva, como é que
0: fica? Não dá. Desculpa, Dia Mundial Sem Carro.
2: Não, acho que tá. Vai de metrô, vai.
0: É, bom. Desculpa, Dia Mundial Sem Carro.
1: Dia Mundial da Banana.
2: Poxa vida,
1: eu amo,
2: velho.
1: Banana, gente.
2: Se alguém quiser mandar um cacho aí pra gente, vem na polícia 2200, 21º andar e manda pão de queijo junto.
0: Qual que você prefere? Prata?
2: Prata.
0: Nanica?
2: Prata verde.
0: Maçã?
1: Verde?
2: Não, maçã não, é banana.
0: Banana, maçã. Sabe que eu gosto de banana, maçã? Uma
1: Ai,
0: banana,
1: não,
0: maçã.
1: Gente, não. Ou é banana ou é maçã, porque ela fica com gosto esquisito,
2: é
1: sabe?
2: Estranho,
1: assim,
2: né?
1: Não, também não consigo.
0: Eu gosto de todas as bananas. Banana
1: não,
0: é o meu.
1: Tem que ser nanica.
2: Então toma essa.
1: Eu gosto da nanica, porque a prata prende.
0: Gente, sabe uma coisa que eu adorava fazer? Banana nanica com bolacha de água e sal. Desculpa,
2: Banana
0: com pão eu não gosto, mas com bolacha eu gostava muito.
1: Da vez come com carninha moída e macarrão.
2: Aí não. Aí é porquice, igual diz você.
1: Eu também,
2: Rafa.
1: Acho. Pra mim é coisa de porco.
0: Gente, não, para de analisar. Para, isso é. Como é que é? Bananas planning. Cada um faz o que quiser.
1: Nossa, minha mãe também.
2: Minha, eu enfio onde eu quero.
0: Eu enfio onde eu quero.
1: Minha mãe também. Eu lembro ela comendo arroz, carne moída e banana. Ah, não.
0: Delícia.
1: Gente,
0: arroz, feijão, bifinho, banana picada.
1: Ai, falando da minha mãe, gente, inclusive, hoje é dia do contador. Melhor contadora do mundo,
0: muito
1: Dona Nice.
0: É mesmo. É mesmo. Mas é mesmo? É hoje
1: mesmo. Dia do contador.
0: Olha
1: aqui.
0: Que coincidência.
1: É.
0: Tá.
1: Dia nacional, tá?
0: Tá.
1: Dia nacional do atleta paralímpico.
0: Tá.
1: Dia Nacional da. Já foi. Aniversário dos municípios de Tanhaçu e Uibá.
0: Bahia.
1: É isso aí.
0: Sabia. Isso
1: Uibaí.
0: Não tinha.
1: Desculpa, Uibaí. Faltou um I no final. Uhum. Guaramiranga e Pacujá.
2: Minas.
0: Espírito Santo.
1: Porra, você foi certo. Ceará. Você ia falar um Ceará, né? Que
0: eu
1: ouvi.
0: Eu vi.
1: São Gonçalo, Rio de Janeiro. E Sapopema.
0: Sapopema?
1: Sapopema.
2: É Paraná.
1: Acertou.
0: Olha, Yuri.
2: Opa, Zé.
0: Você tá bom, cara.
1: Tá, já. Agora vamos lá, Yuri. Hoje começa a primavera.
2: Welcome.
3: Yeah. Mais grave.
2: Ó, retorno.
3: Cadê o agudo? Tá sem agudo.
2: Tô ouvindo não.
3: Tá muito orquestra. Tira um pouco. Tira, vai. Cara, é a música certa isso aí?
2: Não é?
0: Não sei, velho.
2: Agora, cadê? Pra você, velho.
1: Será?
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2: É ao vivo essa?
0: Completamente. Olha o gravão desse baixo.
2: Por quê?

0: legal porque o Tim fica, é isso aí, não sei o que lá, no meio da música, do refrão. Gente. Faz isso, faz aquilo.
1: Vai direto,
0: só os valetes, tira os valetes, só as princesas.
1: Porra, meu.
0: Enfim. Uma ótima primavera pra todos. Começamos a primavera com chuva, né?
1: É.
0: Mas é nóis. Que mais, Rafa?
1: Aniversariantes famosos. Celebridades. É, Andrea Bocelli.
0: The rap is love.
1: E aí, assim, vocês vão querer do qual? Vocês vão querer do qual é ótimo.
0: Vão querer do qual?
2: O que esse vai ser perhaps love?
0: Perhaps love. Perhaps love. Fala do cover.
1: Do cover, David Coverdale.
0: David Coverdale,
1: 75
0: aliás,
1: anos.
0: Eu sugiro quem for fazer uma banda de cover do David Coverdale pra ele chamar Coverdele.
2: Coverdele, né?
1: Maravilhoso.
2: Quem vai fazer o quê? Cover dele mesmo.
0: Cover dele mesmo, David Coverdele.
2: Não, nesse friozinho vamos com essa daí que é mais cara de chuva.
0: Cara,
2: né?
0: De chuva. É.
2: Vai chuva.
0: Ó, isso aqui tem cara de câmera dentro do carro, chovendo e limpador. Não tem, ó. Não tem cara de limpador, de para-brisa.
1: Fazer barulho?
2: Como faz?
1: Fazendo barulho.
0: Vamos ver o clipe, vai que tem.

0: Tá aí o David Coverdale, tá aí o David. Nossa, bicho, tá falhando tudo aqui. Deixa eu... Esse fone, ele tá sinistro. Tá fazendo escasca.
1: Como tá fazendo, Zé?
0: Escasca.
1: Ah, tá.
0: Rafa, quem mais? Fala. Opa, é primavera. Te amo.
1: Pera aí.
0: Meu amor.
1: Bah, oi.
0: Trago essa rosa.
1: Cadê a primavera?
0: Opa.
2: Olha ela aí, gente.
1: Tim Maia tá tocando lá.
2: Ela tá animadíssima.
0: Pronto, agora tá. Vai, Rafa, vai.
2: Douglas Wimbish, baixista do Living Color.
0: Velho bom, Doug Wimbish, o baixista do Living Color. Vamos de Cult of Personality.
1: É legal isso, né?
0: Bem legal.

0: Only thing we have. Living Color foi um dos grandes shows da minha vida. Assisti lá no Hollywood Rock a primeira vez. É maravilhoso. Depois eu e o Rafa vamos assistir, mas aí tava alto, né, Rafa?
1: Não, saiu é o surdo. Show mais alto do mundo.
2: Agora, desde lá, o Zé fica. Oi?
0: Oi?
1: Quê? Não, gente, eu fiquei 3 dias de enxaqueca. Vocês têm noção, cara.
0: Sabe o que eu tava vendo? O Danilo mandou uma mensagem. Living Color, o Dan do Ramona, né? E também, ele gosta muito de Living Color.
1: Não, mas é incrível.
2: Grande
1: mas, assim,
2: guitarrista.
0: É, o Dan toca muita guitarra.
1: Mas da próxima vez eu preciso falar com alguém lá e falar, dá uma machadinha no som, assim. Porque a gente tava longe ainda,
0: tava longe,
1: mas
0: uma
1: gente...
2: Vocês estavam longe e estão velho. Procuraram cadeira e fala, baixou.
0: A gente tava sentado, mas tava aí.
1: A gente tava sentado, muito bem acompanhado, tá ligado?
0: É verdade. Né? Tava o Nando. Eu, Rafa, Nando, tava todo mundo lá, velho.
1: É, vocês não veem não, tá?
0: Enfim, parou. Teve abertura do... Nesse show teve abertura do Black Panther, inclusive.
1: Maravilhoso.
0: Quem mais faz aniversário?
1: John Jett. 68 anos, Amara.
0: Vamos lá.
2: Ah, secou.

0: Ah, você falou guitarrista, né? É, que o Dan é um bom guitarrista, excelente guitarrista. Isso aí eu faço.
1: Parabéns.
0: Não é?
2: É.
0: Quem mais?
2: Will Farquharson.
1: Quem?
2: Farquharson.
0: Will?
2: Baixista do Bastille. Gente, é muito difícil falar isso aqui.
1: Farquharson. Esse eu canto também.

0: Taíba Sil, Pompei. Yeah. Foram as datas, né, Rafa?
1: Foram,
0: né? Bom, depois eu vou falar de um espetáculo musical sensacional que eu fui assistir ontem, que é o Feliz Ano Velho, né? Mas daqui a pouquinho eu falo, tá?
2: Tá.
0: Ok? Porque tá na hora. Não é da sua conta, gente. Vamos começar. Cadê a Lê? A Lê tá lá? Tá lá, Lê. Olha lá, Lê. Oi, Alexandre.
3: Buenos días,
4: flaco. Siempre, siempre buena onda. A mí me encanta.
3: ¿Cómo te han ido?
4: Sí, muy bien.
3: ¿Se ha ido bien? Muy bien.
4: Ayer al teatro. Está todo bien, ¿no?
3: Sí, que es perfecto.
4: Pero yo voy a premer la tecla SAP.
0: Voltamos ao português, sim?
3: Opa, e aí,
0: beleza, velho? Né? Bom, estamos no ar com É da Sua Conta, esse nosso quadro diário que fala sobre finanças, né? Nessa parceria com o Banco PicPay. Quando foi a última vez que você checou a sua pontuação no score? O Ale vai explicar pra gente, porque muita gente tem medo até de pesquisar e se deparar com um número baixo, né? É aquele medo que a gente tem, tipo, ter nota baixa no aplicativo.
3: No consulta, o cara acha que tá patrão no qualquer aplicativo desses.
0: Desde app de carro. Você vai ver, a tua nota tá baixa.
3: Nota 3,5, fala muito, enche o saco.
0: Passageiro chato. O Ale, você tem dicas pra ajudar os ouvintes?
3: Tenho sim, Zé. Só explicando, né, que o score é a palavrinha, a pontuação de crédito, né, até mesmo score de crédito é um termo usado aí para avaliar o seu histórico financeiro. Então, toda vez que você for financiar uma casa, solicitar um empréstimo, até pedir um cartão de crédito, os bancos vão analisar essa sua pontuação. Olha, que vai de 0 a 1.000.
0: Olha.
3: O Yuri tem 1.100, a Rafa tem 2.000 de score. Entendeu? Então, assim, pra você ver, vocês estão bem na praia.
0: Vocês estão bonitos, hein?
3: Então, quanto mais alto o seu score, melhor.
0: Ou seja, melhor a sua, vamos chamar assim, reputação financeira.
3: Oh, bonito, chique, isso sim. Yeah. Mas se a sua pontuação não tá boa, existem algumas ações que você pode fazer pra melhorar o seu score. Primeiro delas, gente, que aí é uma briga que muita gente tem, né, do dia a dia, tal, que é pagar as contas que estão em atraso e manter as contas em dia, né? Uhum. E além de evitar juros, isso te dá uma boa reputação de crédito. Agora, uma outra dica é você ativar o seu cadastro positivo, porque é um conjunto de dados sobre o seu histórico de pagamentos. Você fala assim, poxa, eu tenho o score baixo, mas pô, não tô devendo, tal, que pode ser? Quando você compartilha os seus dados financeiros, que você pode fazer via Open Finance, por exemplo, ajuda as instituições de crédito a ter uma visão geral da sua reputação financeira. E aí, ó, quem é cliente PicPay tem acesso ao radar de crédito, uma área dentro do app PicPay, onde você pode consultar sua saúde financeira e ainda receber mais dicas de como melhorar traço lá.
0: Melhorar lá, né? Então, se você quer melhorar lá, o Ale deu dicas de como melhorar a sua pontuação no score. Isso é legal você saber, né? Ale, amanhã você vem, né?
3: Venho.
0: Porque tá chovendo, eu pergunto, né?
3: Não, mas eu comprei um mais galoche e um guarda-chuva.
0: Ah, beleza, então. Então amanhã ele vem.
3: Você viu que eu falei mais alto, porque que nem, assim como vocês vão aos shows e acham alto hoje, isso foi, a gente ia muito show alto.
0: Muito show.
3: Então eu também vou em tudo que lugar que eu vou, eu acho que tá alto.
0: Nossa, ali ontem eu tava
3: agora
0: num lugar...
3: eu tô falando alto, eu vou me calar agora.
0: Tinha muita gente falando ontem num lugar que eu tava e a pessoa vinha falar comigo e eu fingia que eu via, porque eu não tava ouvindo muito bem.
1: Nada.
0: Porque acho que
3: você
0: a gente
3: faz carinha...
1: Sorriso
3: de Mona Lisa, assim, né?
0: Carinha assertiva, né?
3: Muito bom, carinha assertiva é ótimo. Então, com carinha assertiva. Boa, Rafa. Boa. Com carinha assertiva, me despeço agora, então.
0: Adeus, até amanhã.
2: Tchau.
0: Até amanhã. Aí, gente, WhatsApp. Ah, então, WhatsApp, deixa eu falar. Deixa eu dar um toque pra vocês. Em curtíssima temporada em São Paulo, o Feliz Ano Velho, né? Mas o Feliz Ano Velho, um musical, tá? Vou explicar em detalhes. A, anos, há trocentos anos, este que vos fala, Zé Luiz, era ator e fazia, além de, da faculdade de jornalismo lá na PUC Campinas, também fazia o curso de extensão universitária na Unicamp como ator, né? Era o teste para o curso que hoje existe profissionalizante lá na Unicamp. E lá eu tive aula com Paulo Betti, que à época dirigia Feliz Ano Velho, a peça que estreou com Denise Del Vecchio, enfim, faz uns 415 anos, logo depois que o Marcelo, nosso amigo, querido Marcelo Rubens Paiva, lançou o livro, daí virou peça. Agora, eles estão fazendo uma outra montagem, e uma outra equipe fez uma outra montagem, que é transformar em musical Feliz Ano Velho. Confesso que fiquei, será que isso vai ficar bom? Eu diria pra vocês, fui ontem assistir, não ficou bom. Ficou sensacional.
2: Sensacional. Incrível.
0: Sensacional. Incrível. Tá em curtíssima temporada no Teatro Sabesp, aqui que fica ali no Shopping Frei Caneca, tá? Então, no elenco, tem o Bruno Garcia, que faz o Marcelo Rubens Paiva, e faz o pai do Marcelo Rubens Paiva, tá? Faz o Marcelo Rubens Paiva mais velho, faz o Marcelo Rubens Paiva hoje,
2: que
0: né?
2: Tá incrível, gente.
0: Que tá sensacional.
2: Incrível.
0: Nossa, aliás, ontem encontramos o Marcelo Rubens Paiva, que tava lá, queridaço, tava com muita saudade, e o Hugo Bonemer, cara, faz o Marcelo Rubens Paiva, faz toda a trajetória, desde o acidente, né? Quem leu Feliz Ano Velho sabe, o Marcelo sofre um acidente lá num lago da Unicamp, pulou, enfim, fraturou a quinta cervical e aí ficou tetraplégico, né? O elenco tá de parabéns, a direção tá de parabéns. O Yuri, toda a peça com rock dos anos 80.
5: Que legal. Eu vi até que na divulgação tá tocando Legião, né?
0: Legião,
5: na divulgação.
0: É. Então toca Legião, toca Barão Vermelho, toca Cazuza, legal. Toca Paralamas e tal. E aí eu falei, cara, vou tentar fazer aqui, não sei se vai dar certo, no WhatsApp, músicas que marcaram a tua vida e como. Por quê? Então toca. Gente, banda ao vivo, super produção. Vou falar de novo. Curtíssima temporada lá no Teatro Sabesp, Feliz Ano Velho, musical. Vá, tá? Vá.
2: Vá muito, gente. Vá muito. Assim, é muito boa.
0: Muito linda. E aí, nenhuma daquelas músicas, todas que a gente toca aqui. Será, né? Enfim.
5: De orelha no meu pão.
0: De orelha no meu pão. Nenhuma dessas músicas foi feita para Feliz Ano Velho, não tem nada a ver com o livro, não tem nada a ver com a história do Marcelo, mas quando elas são colocadas naquele musical, parece que todas elas foram feitas exatamente para Feliz Ano Velho. É muito louco.
2: Me acabei, tá, gente? Chorei. Exemplo,
0: Cuide bem do seu amor. Cuide bem
5: chorou.
0: Do seu
2: o que,
0: amor.
2: Gente?
0: Né? Que toca num momento muito, muito lindo. E eles colocaram uma linguagem de vídeo espetacular também. É. Então, volto a dizer. Primeiro, vá assistir Feliz Ano Velho, o musical, tá em cartaz no Teatro Sabesp, aqui no Shopping Frei Caneca, em curtíssima temporada. Eu acho que fica só setembro e outubro, tá, gente? Então, aconselho você aí. Parabéns a todo o elenco. Tá lá o Hugo Bonemer, como falei, Bruno Garcia, João Cortez. Tem um elenco feminino espetacular.
2: Sim.
0: Espetacular.
2: Sim.
0: Tem
2: altíssimo
0: pelo menos
2: nível.
0: Uns 17, 18 atores.
2: É,
0: tá?
2: Altíssimo nível.
0: Então, cara, Zé, estão perguntando, Yuri, se você quiser assistir, é só avisar, tá? A produção tá falando comigo aqui.
5: Quem é que tá falando?
0: A Fabi.
5: Eu, Fabi, talvez. Tá, depois Cardoso. Eu falo com você, é. Fabi. Ah. Obrigado.
2: Altíssimo Enfim. Nível, gente. Assim, olha, de verdade. Tá. Altíssimo
0: então,
2: nível.
0: Então vá. E aí, por isso, eu pensei em fazer o WhatsApp de músicas que marcaram sua vida, só que não é assim. A música que marcou minha vida foi tal. Eu quero que você fale, cara, a música que marcou minha vida. E pode ser de qualquer gênero, tá? Aqui é rock and roll, mas vai que é outro. Mas assim, marcou minha vida por conta de. Tararam, tararam, tararam, tá?
5: Para!
0: Ok. Lá vai.
6: 94908989.
0: O número você sabe,
7: 94190-8989.
0: Músicas que foram importantes na sua vida em algum momento. E por quê? Tá? Músicas Sim. da vida.
5: Você sabe uma que marcou demais a minha vida?
0: Manda.
5: E aliás, foi a música que fez eu ouvir rock.
0: Fale.
5: Era muito pequeno e a gente assistia os campeonatos de vôlei mundial, lembra? Da
0: Lembro.
5: Seleção. Tanto a masculina quanto a feminina eram seleções incríveis Sim. ali, ganhavam.
0: Históricas.
5: Mundial, né? Tinha toda aquela rivalidade com Cuba.
0: Uhum.
5: Bom, whatever. Só que o que acontecia? Quando ganhava, normalmente, se tocava no final, o We Are the Champions
0: do Queen.
5: E tocava sempre aquela música, aquilo marcava. Lá em casa a gente era fã de assistir esses jogos de vôlei e tal. Beleza, só que era muito pequeno. Só que aquilo fica no seu subconsciente. E eu lembro que muito tempo depois, eu fui assistir um especial do Queen.
0: Do Queen.
5: Que era Era tributo ao Fred Mercury, que nem Fred Mercury tava lá, porque já era o tributo dele. E aí, na hora que passou pela televisão, estava tocando essa música. E eu corri no meu videocassete quatro cabeças.
0: Apertou o rec?
5: Apertei o rec, porque eu falei, mano, eu descobri de onde veio isso. E aí eu apertei o rec e comecei a gravar aquilo. Eu gravei o especial dali em diante até o final. E depois eu consegui aquele especial inteiro e tudo mais. Então, assim, a música, ela marcou de uma tal forma de quando eu era pequenininho, pelo negócio de você ouvir só na premiação ali.
0: É louco.
5: Que
0: é
5: aí, louco. Aquilo me interessou, comecei a ouvir rock por conta disso. Doideira.
0: É, não, ontem, em especial, me emocionou muito ver exatamente como as músicas casaram, né? Como elas funcionaram. E elas não tinham nada a ver com o Marcelo e com a história do Marcelo.
2: Sim.
0: Né? Quer dizer, enfim.
2: Foi impressionante, assim, foi algo.
0: Você lembra? Eu vou falar de mim, mas o meu é muito, assim, eu lembro muito de Alice Cooper. Não tem nenhuma música, assim, tipo Billion Dollar Baby, Excuse Out e tal, várias. Mas é que eu lembro muito de que isso foi importante, era a minha... Eu morei em São Paulo até os 14 anos. Depois eu saí daqui e fui pro interior, né? Então essa fase até os 14, de 10, 11, 12, 13, 14, eu ouvia muito rock and roll, né? Eu ouvia Beatles, mas o Alice Cooper em especial marcou tanto que foi o primeiro show que eu vi na vida, foi Alice Cooper aqui em São Paulo nos anos 70, acho que 72 ou doideira. 75, não lembro, né?
5: Doideira.
0: Mas é isso, doideira, né? Fala
5: e,
0: você.
5: E Alice Cooper também é assustador, né? Porque ele entrava maquiado, ele maquiado, todo...
0: tinha guilhotina.
5: Ele
0: no show
5: tomava tiro, sei lá, faca.
0: Ele se guilhotinava. Ele corria atrás de galinha, arrancava a cabeça da galinha.
2: Meu Deus!
0: Era uma coisa muito louca, né? Tudo cênico, mas me impressionava, né? Fala, Rafa.
2: Eu tenho dois momentos, tá? De extrema importância. Então, o primeiro, quando eu era muito criança, eu devia ter uns 4, 5 anos no máximo. Que também, hoje eu digo que é muito rock and roll. É Guilherme Arantes, tá. Por conta da minha mãe, uma memória afetiva, assim, incrível que eu tenho. E depois... quando eu assistia e ouvia rock com o Lucas, que foi a partir daí que ele começou a gostar muito de rock and roll também, que a gente ouvia e assistia o DVD do Metallica com a Orquestra de São Francisco.
0: Tá.
2: Nossa! E assim, ele pedia pra colocar, ele pedia pra gente assistir juntos. Então, isso pra mim é muito, muito especial e muito marcante. E é isso.
0: Não, e o pessoal tá falando aqui, um monte de gente, né? Depois a gente vai dar voz a todos vocês, tá? E é isso que eu falei. A Rafa falou, por exemplo, do Guilherme Arantes, que a gente nem toca aqui, mas são músicas que te marcaram. Às vezes é uma coisa da infância, que você tá em casa e você ouve teu pai ouvindo, teu avô, sei lá, né? Sim. Coisas assim.
2: Que é a partir daí que eu comecei a gostar de música. Né?
0: Ah, e pra mim outra coisa muito marcante, gente, Secos e Molhados, tá? Porque total. Quando eles surgiram eu era criança. E aí foi uma revolução o que aconteceu na TV, né? Que você via os três, né? E principalmente o Ney Matogrosso ali, né? Que foi algo que você fala assim, mano, em plena ditadura militar, uma revolução visual e musical que me marcou bastante. Bom, 94190-8989. Mensagem de áudio tá valendo o quê, Rafa? Entre todos que mandarem um áudio.
2: Um voucher de R$100 pro restaurante Kish, Unidade Jardins.
0: Uma pessoa pode receber. Tá, break rapidinho. Deixa eu ver se tem. Depois eu dou voz a vocês que estão mandando exemplos aqui, que sempre ajuda a gente a ilustrar. Break rapidinho, voltamos já.
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0: Então, daqui a pouquinho tem desafio da violinha, tá?
1: Meu senhor, velho.
0: Você
1: viu
0: que eu tô tocando pra caramba, né,
1: você
0: mano?
1: Não, você perde muito por esperar.
0: Você perde muito por esperar. Então, daqui a pouquinho a gente vai fazer o desafio da violinha, tá? Já, você vai ganhar prêmio. O que você tem de prêmio, Rafa?
2: Um par de ingressos pro show do Planta e Raiz, que vai rolar no dia 25 de setembro, sexta-feira agora, no Santo Rock Bar.
0: Daqui a pouquinho, tá? Vou só relembrar também o WhatsApp, que é bom lembrar.
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0: Música ou músicas da vida? Deixa eu ver o que o pessoal...
1: O Chocomacho tá mandando aqui pra gente. Tem duas músicas que marcaram com relação à rádio. Are You Mine e Lonely Boy. Foram as primeiras músicas que eu vi na volta da rádio e me apaixonei por elas. Olha que legal, Chocomate. Bem legal, mano.
0: Muito legal, né?
1: É, a Vanessa Fischer falou, eu sempre quando ouço Sweet Caroline, me emociono. Ela se emocionou agora, então. Lembro quando era criança e meu pai cantava. Esses dias assisti um filme Song Sang Blue, Um Sonho a Dois. O filme conta a história real de um casal de músicos azarados, Mike e Claire Sardina, que formam uma banda tributo a Neil Diamond chamada Lightning and Thunder. Chorei horrores.
0: Essa música Sweet Caroline é uma música também muito marcante para estádio, né? A exemplo de Journey.
1: Eles tocam.
0: É, Bon Jovi. E toca porque daí todo mundo fala pá, né? O estádio inteiro.
1: Oh, e tem aquela Zombination, que é aquela.
0: Também toca.
1: E todo mundo.
0: É louco. Coisa de estádio. Fala, Rafa.
2: Outras músicas, enfim, que eu ouvia muito com a minha mãe, Rita Lee, que ela sempre colocava e a gente ouvia. Com o Lucas, a gente sempre ouvia no carro também, o acústico Cássia Eller, que ele colocava assim, coloca Cássia Eller, bonitinho. Aí era CD, né, pequenininho. Uhum. Aí colocava, é fofo.
1: O RS 6.800.437 mandou assim, ó. A música que marcou foi a banda Super Combo. Meu amigo me apresentou lá nos miados.
4: Miau!
1: De 2012 e 2013. Ele falou, mano, essa banda é a sua cara. Meses depois, meu amigo faleceu aos 14 anos com mau neurismo. Meu Deus, meu Deus. Toda vez que escuto uma música dele, lembro dele. Cara, as músicas fazem a gente lembrar das pessoas muito.
0: Isso é o que eu falo, né? A música tem um significado para quem escreve, para quem compõe. Aí quando ele apresenta a música pro mundo, a música vira tua, velho.
1: Vira de outro. E quando o Super Combo que tava falando veio aqui e cantou a música da mãe lá, vai tomar banho. Eu nunca mais ouvi essa música.
0: Enfim, né? Isso e muito mais, tá, gente?
2: Boa.
0: E tem prêmio, nós já falamos, o que que é?
2: Fala. Tem um par de ingressos pro show do Planta e Raiz, que vai rolar no dia 25 de setembro, sexta-feira agora, no Santo Rock Bar.
0: E você vê como esse programa é interessante, ele é tecnológico, por exemplo, ele tem o Under Pressure, que aí é inteligência artificial, e aí ele tem o orgânico, que é esta guitarra afinado em Fri bemol.
1: É uma jeba, som.
0: É uma jeba. Quer que eu toque? Fala uma música que eu toque aí, quer ver?
1: Eu quero que você toque Take On Me, do Ahá.
2: Isso é feliz aniversário, né?
1: Nossa, velho. Foi pior porque foi igual, Zé. Você é profissional disso daí, né?
0: Take On Me, fudeu. O Take On Me ficou ruim, mas o resto ficou bom.
1: Foi
0: legal.
1: Bom, foi
0: então, daqui a pouquinho, o desafio da violinha, você pode ganhar um par de ingresso pra show e é nóis.
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0: Nós apostamos aqui, eu falei que seu nome era Melissa.
1: Eu falei Melanie.
0: Ela falou Melanie. Qual o seu nome, Mel?
2: Cara, meu nome é Joelma, tudo a ver.
3: Nossa, mandar onde saiu?

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13: Corre pro seu telefone 30160089, é o desafio da violinha, ó, tá aqui, ó, ó, vou tocar, ó.
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15: Igual.
13: Igual.
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13: Viva muito, tá?
15: Viva o Chico Barrigudo.
13: Viva. Olha só, não colocaram aqui, colocaram lá, vamos aqui então.

0: escutando do Balacobaco.
1: 30160089. Rafa, qual é o prêmio? Fala.
2: Um par de ingressos pro show do Planta e Raiz que vai rolar no dia 25 de setembro, sexta-feira agora, no Santo Rock Bar.
1: Uiê, Planta e Raiz, hein, gente? O show vai ser bem legal, o show deles tá bem legal, acho que você vai gostar. Então liga pra gente, 30160089. Alô, bom dia.
2: Como vai você?
1: Alô, bom dia.
3: Como vai você?
1: Quem tá aí? Ricardo! Ricardo. Tá bom, Ricardo? O tempo do?
3: Caps.
1: Traduza, não entendi.
3: Eu não entendi.
1: Enfim. Entendi. Ô, Ricardo, você faz o que da vida, meu velho? TI.
3: Ele manja.
1: Piadas de TI para TI. Ricardo, tecnologia tipo o quê? Você desenvolve alguma coisa? O que você faz? Olha aí.
3: Tá usando muito IA agora, Ricardo? Você parou de programar ou ainda continua programando?
1: Olha, legal, né? Pra mim tá falando de... fala. IA ajuda bastante, mas eu tô com medo do IA, eles vão conquistar o mundo, é verdade? Acabar com tudo e a gente vai todo mundo embora, pacote, arrasta. Nós não, né? Mas meia dúzia com pois certeza,
2: é.
1: Né?
2: Nós, assim, é muito forte. Não se inclua, viu, amado? Não vai achando que você vai pra Marte, assim, você não vai.
1: Não, você não vai, nem eu vou, ninguém vai. Quem vai são aquelas meia dúzia. Ô, Ricardo, vamos lá então, meu velho. Você sabe o que tá valendo um par de ingressos pro show do Planta e Raiz, tá, Fins? Então você tem que me dizer que música é essa e banda, ó, presta atenção. É a minha violinha.
3: Vai
1: de
3: lá, presta atenção. Enfia o telefone na orelha, vai.
1: Só essas notas.
2: Nossa. Não,
4: vai de novo. Não,
1: vai, de novo.
2: Para.
3: Oh. Nossa, bem pior que deu pra identificar.
1: Dá pra identificar fácil,
2: nossa,
1: bicho.
2: Nossa, muito fácil.
1: Não é?
4: Mais uma vez.
1: Lá vai. Nossa, Yuri, você aumentou muito.
3: Não, deixa alto. Deixa alto, depois você baixa.
1: Lá vai. Quer mais nota? Não, mais nota eu não posso dar. Se eu der mais nota, vai adivinhar.
2: Mais uma notinha.
3: E aí, Ricardo? Você não tá ouvindo nada?
1: Você tá no Viva... Você tá no Viva Van? Tá. Então, então silêncio.
3: Então silêncio. Quietinho, fica quietinho, quieto.
1: Vou distanciar. Eu acho que é aqui, quer ver?
3: Eu acho que não.
1: Opa. Mais que isso eu não posso fazer por você, meu velho.
2: Deixa eu falar.
1: Entreguei a música total já.
2: Fala. Vamos falando aqui que... Tá cortando também.
1: Pera.
3: Será que é alguém que você me trouxe?
1: Ricardo não existe pra gente o quê? Vocês não estão ouvindo o Ricardo?
2: Cadê Ricardo?
1: Cadê Ricardo?
2: Tá sem som.
1: Peraí. Ricardo na híbrida. Olha aí.
3: Alguém
1: apertou o botão errado. Agora
3: fala assim, o pessoal da internet. Fala assim, Ricardo. Oi, pessoal da internet. Fala.
5: Oi, pessoal da internet.
1: Agora, obrigado. Vamos lá, deixa eu ver. Não, vai lá, Paulo. Quem é Ricardo?
2: Aê!
1: Nossa, Ricardo, vou te falar o que aconteceu. Tá. Alguém que provavelmente vai atualizar o perfil no LinkedIn.
3: Vai.
1: Apertou botões aqui e tava. E aliás, não é só isso, não, ó. Aqui.
3: Não, mas
1: aqui,
3: esse daí é por conta da. Da
1: Ricardo, obrigado, meu velho. Você abriu uma vaga na 89.
5: Porque ninguém. Você.
1: Por favor, pode mandar.
3: Agora ouve o que o Zé vai então tocar. Vai. Agora, pelo amor de Deus, ouve.
1: Mais que isso, eu não posso ouvir.
3: Você ouviu, né, Ricardo?
1: É.
5: Agora deu pra ouvir, só que eu não identifiquei.
1: É a música certa, né? Tchau, Ricardo. Obrigado,
3: tchau, velho.
1: Você quer sair de escorregador, de estilingue ou de descarga que dá barato porque gira?
5: Ah, o que dá barato.
1: Então vai girando. Tchau.
3: Tchau, Ricardo.
1: Valeu, Ricardo. 30160089. Agora eu acho que eu quebrei o telefone também.
3: Não, pior que
1: eu
3: acho que não, velho.
1: 30160089.
2: A sua Twitch vai daqui até ali.
1: As coisas.
2: As sugestões todas.
1: Eita, eu acho que
2: os chutes, né? Sugestões louca, maluca.
1: Gente, vamos fazer o seguinte: ninguém mais liga, porque congestionou, tá? Para! para todo mundo de ligar. Deixa eu ver.
3: Ah, aí, vai, atende.
1: Nossa,
3: vai.
1: O pessoal tá realmente chutando de tudo quanto é lugar. É. Alô, bom dia.
3: Ó, como vai você?
1: Quem tá aí?
3: Ih, que bem que deu pau. Alô, bom dia.
2: Ixi, o dente caiu.
1: Alô, bom dia, caiu meu dente. Quem tá aí?
4: Fala, Zé.
1: Fala, meu velho. Quem é você? Quem é você, meu velho?
4: Sou Eduardo da Casa Verde.
1: Eduardo da Casa Verde. Sai do Viva Voz, Eduardo da Casa Verde.
2: Peraí. Ô, Eduardo da Casa Verde, você não ligou ontem, não?
1: Ele ligou ontem, né? Ligou
4: semana passada.
2: Tá com tempo, hein?
3: Tá com tempo. Amadureceu a casa aí,
4: né? Aplicativo, né?
2: Ah, tá, entendi.
1: Nick, ele para, ele para.
3: Você tá com passageiro?
4: Não, hoje eu tô sem.
1: Tá. Aquele dia... Ah, não era ele que tava com
3: a gente
1: com a Sara?
2: Então, por isso que eu falei, tá com tempo.
1: Você tava com uma passageira, Sara, não foi isso, semana passada?
2: Nossa, cabeça.
4: Foi.
3: Sarah... Quantas estrelinhas ela te deu?
1: É, a Sara mandou.
4: Acho que foi 5.
1: O Eduardo da Casa Verde, bicho, você sabe que outro dia eu tava vendo, minha nota tá alta. Eu nem sabia que tinha nota pra quem usa.
3: Tem pra passageiro. Tem.
1: E o da Rafa tava baixo, velho.
3: É, lógico, uma grossa pra caramba.
2: Imagina, eu sou muito simpática, então, é que eu não falo.
1: Explica, Edu,
2: eu não
1: fala.
2: Gosto de conversar.
1: Deixa o Edu contar, fala.
4: Às vezes você, tipo, ou dá uma resposta atravessada pra alguém e aí ele se acha, tipo, como motorista, né? O motorista, tá, às vezes, tá num dia mal e você entra no carro, ele vai, não fala nada, nem dá bom dia. E tá, isso é motivo para você avaliar mal.
1: Calma.
2: Nunca. Eu sempre dou bom dia, boa tarde, boa noite.
4: Eu tô dando só um evento.
2: É, dou tchau, falo bom trabalho, boa semana,
3: Zé,
2: bom tudo.
3: Espera uma vinheta aqui só pra gente ver.
1: Calma.
3: Eu tô muito calmo, mas quem não tá calma é essa senhora aqui, ó.
1: Espera
3: essa vinheta.
1: Da Rafa aqui, Edu, que resume
2: pra você. Não, eu gosto, sabe do quê?
6: Não,
2: de falar pros outros assim, seu bosta. Agora não é o momento, gente. Agora não é o momento.
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1: Fala, Edu. Então, é isso, cara, que eu tinha que colocar. E o Edu tá explicando como é a situação das notas.
2: Vou até
1: nos
2: olhar minha nota.
1: Vê, abre aí, depois você fala.
2: Agora,
1: Edu, meu velho.
4: Olha de novo.
1: Tá, demora.
4: Mas, assim, Rafa, depois de, tipo, são as últimas 25, tá?
1: Tá.
4: 25 avaliações. Entendi. Depois, se você pegar mais 25...
2: Cadê a Jossa?
1: Boas, muda,
4: né? Uber aí, se eles te derem 5 estrelas, você vai ficar com 5 estrelas, entendeu?
2: Onde que eu olho essa Jossa?
1: Ó, 5 estrelas, você ganha 5 estrelas e ganha um panetone, não é
2: Olha
1: isso?
2: Olha aí, Yuri, onde que eu vejo isso?
1: Tá.
2: A tia não sabe.
1: Ai, meu Deus.
3: Vai tocando a violinha pra ele.
1: Atenção, meu querido Edu da Casa Verde, preste atenção, a música é essa, você tem que falar qual é, tá? Vai, Edu, acerta.
4: Pior que eu tô igual o outro lá, não sei qual que é.
1: Ah, Edu, você quer sair no escorregador, você quer sair na descarga que dá barato ou no estilingue que dá friozinho na barriga?
4: Ah, no barato.
1: No barato, lá vai. Tchau, Edu. Obrigado, meu velho. Bom trampo. Tchau,
3: valeu,
1: Edu.
2: Rodando. Gente, para tudo agora.
1: Qual sua nota?
2: 4,98.
1: Rafa,
2: que eu vou até avaliar o resto aqui só pra eu ter 5.
1: Uau.
2: Que eu sou muito legal, muito simpática, muito educada, muito fofa.
1: Ela é fofa, ela é fina, ela é da galera.
2: Ah,
1: ela
2: meu
1: é...
2: bem, ó.
1: Tá, vou de música, já a gente tenta de novo, tá?
3: Tá bom.
1: Ok, vamos de Red Hot Chili Peppers.

0: E minha mãe vai me dar uma bronca pelo que eu vou falar, mas uma coisa que dá pequenos prazeres é mijar peidando.
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1: Qual é a dúvida? Eu quero fazer um desafio da violinha. Quero que a pessoa leve o prêmio.
2: Ok.
1: Só que a gente tem um horário limitado, vocês sabem, né? Tem uma hora pra terminar certinha, tal, tal, tal.
3: Põe 4-4.
1: Então, eu vou fazer o seguinte. Tô pensando, vê o que vocês acham. A gente rola o WhatsApp agora, que tá pronto, a gente resolve. Aí, sobrando tempo, a gente faz
3: violinha.
1: Que tal? Vamos?
2: Tá ótimo.
1: Vamos nessa?
3: Vamos.
1: Tá, então vamos lá pro WhatsApp. Lá vai.
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1: WhatsApp. Tá, então é o seguinte, qual é o assunto, Rafa?
2: O assunto é músicas que marcaram na sua vida.
1: Música, mas enfim, lá vai, em 3, 2, 1.
5: Lembrando de uma música que marcou a nossa geração, com toda certeza, foi Faroeste Caboclo, mas para o meu caso, ela marcou de uma maneira um pouco diferente. Foi o único jeito de fazer um amigo completamente bêbado e drogado ficar acordado até chegar no hospital. A gente colocou Faroeste Caboclo, ele amava aquela música, e ele cantou ela inteirinha umas 30 vezes até conseguirmos chegar no pronto-socorro.
6: Ah, a música que me marcou é aquela que, né? Aqui pra mim foi ao contrário, que minha mãe, quando eu tava saindo, ela fez ela cantar, no dia que eu saí de casa, minha mãe me disse, filho, vem cá, ela cantou, no dia que saí de casa, minha mãe me disse, graças a Deus.
7: Eu tenho uma memória afetiva muito boa de ir passar as férias em Minas Gerais, meu avô sempre vinha me buscar e ele tinha uma fita cassete do trio Parada Dura e aquela música das andorinhas voltaram. Cara, eu escutava aquela fita indo, aí no meio do caminho voltava ela desde o começo e quando ele me trazia embora eu escutava aquela fita de novo inteira e de trás pra frente, de frente pra trás. É uma memória muito boa da infância.
8: A música que eu escolhi para falar hoje é Sonifra Ilha. Meu irmão, que hoje já não está mais por aqui, ele amava essa música. E ele cantava, e ele era gordinho, e ele se balançava no ritmo. Era muito especial pra gente. E aí o filho dele, meu sobrinho, foi estudar na Ilha Solteira. E diz a lenda, né, que essa música foi feita lá. E essa música é para a ilha, né? Então, toda vez que a gente toca em festinhas de família, é muito emocionante, é muito especial pra gente.
9: Anos 90, eu estudava em escola estadual e as aulas de inglês era somente o verbo to be, não saía disso, a gente mudava de ano e a aula de inglês era a mesma. E quando tinha o matinê nos finais de semana, todo o pessoal cantando a Belos Pulmões, inclusive os meninos, Don't Want No Shore, Dick Man. Depois, adultos ou mais velhos, tivemos que estudar inglês, né, pra poder trabalhar e etc. E a gente viu o que a gente gritava quando era adolescente.
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1: Muito bom.
2: Nossa, meu Deus, né?
3: Essa era.
1: Rafa, tem prêmio, meu amor. Fala qual é o prêmio primeiro, por favor.
2: Um voucher de R$100 pro restaurante Quiche Unidade Jardins.
1: Quem leva
2: é Priscila. Priscila, final do telefone 3033.
1: Ó, se der tempo, vou fazer o desafio da violinha, tá? Vou rolar até uma musiquinha de 2,57.
2: Boa.
1: Gostou?
3: Ok, meu.
1: Agora 56, 55, 54, 54.

0: 3016-0089 é o nosso telefone. Eu quero que você participe, porque você pode ganhar um par de ingressos pro show do Planta e Raiz. Quando, Rafa?
1: Sexta-feira, agora, dia 25 de setembro, no Santo Rock Bar.
0: Ó, legal, hein? Legal, hein? 3016-0089 é o desafio da Violinha. Alô, bom dia!
2: Ó, como vai você?
0: Quem tá aí? Alô?
2: Alô?
0: Alô?
2: Alô?
0: Alô, bom dia.
2: Ó, como vai você?
0: Quem tá aí? Quem tá aí? Quem tá aí? Quem tá aí?
3: Oi.
0: Ah, oi, quem é você?
3: É a Mama.
0: A Mama!
2: Márcia?
3: Tudo bem?
0: Joana?
2: Márcia?
0: Rosana?
3: Eu tô aqui.
0: Ah, é Márcia.
2: É Márcia.
0: Márcia!
2: Pô, eu adoro porque Márcia é os memes dos cachorros, tudo com Márcia, né?
0: É Márcia?
2: É, Márcia. Não é Márcia?
3: É verdade.
2: É, o meme dos cachorros é tipo assim, o cara bota um balãozinho como tá. Se o cachorro estivesse falando, né?
0: Aí, tá falando
2: aí assim. O cachorro comeu o teto da casinha inteira. Ele fala, olha, Márcia, conceito aberto.
0: Ah, interessante, quer dizer que Márcia é o diálogo,
2: é
0: né?
2: É o diálogo, é.
0: Por que será isso, Márcia Mama?
3: Ah, não faço nem ideia. Eu só sei que o pessoal me zoa muito, viu?
0: É,
3: e o pessoal do Balacobacers também.
0: É, a Márcia, a Mama é do Balacobacers. Ela tá todo mundo torcendo por você, Mama. Você tem moral com eles. Tá?
3: Sim, eu tenho moral.
0: Isso é legal.
3: Tá meio baixo, mas eu tenho moral.
2: Sobrou um pouquinho.
0: Não interessa a altura, o importante é tê-la. Né?
3: É 1,56.
0: É, enfim, 1,56 de moral. Ô, Márcia, Mama, você quer participar?
3: Quero.
0: Tá, então peraí, deixa eu terminar essa musiquinha. Chega dessa musiquinha, vamos então, lá vai. Veja se você acerta, porque ninguém tá acertando, ó.
3: Eu vou tentar.
0: Lá vai. Eu vou tentar tocar também. Vai.
2: Ah, não, se não acertar,
0: essa tá
2: eu
0: fácil.
2: Vou embora.
0: Vai, mas.
3: É, eu não sei se eu vou acertar, mas eu vou dar um chute.
0: Chuta.
3: Aquele lugar, planta e raiz.
2: Aquele lugar, porque o ingresso, pra que é o ingresso?
0: Ô,
2: Rui, aquele lugar, essa música é maravilhosa.
0: É maravilhosa, mas não é, tá?
2: Não é, não é, não é.
0: Beijo.
2: Valeu, Márcia.
0: Beijo, querida. Yuri, tô correndo aqui, tô correndo contra o tempo.
2: Vai mais um,
0: hein? É a última. Alô, bom dia.
2: Ó, como vai você?
0: Quem tá aí?
4: Eu vou tentar outra vez,
0: olha lá, mas não vai tentar porque não tá me ouvindo, vamos mudar. Alô, bom dia, bom
2: como
0: dia.
2: Como vai você?
0: Quem tá aí?
5: Fala,
0: Zé! Fala, Zé, quem é você?
5: Sou eu, Danton.
0: Danton, palmas pro Danton. Danton, sai do Viva Voz, Danton.
2: Abaixa o rádio.
0: Você já participou da Revolução Francesa, Danton? Não, você sabe que não é. Cadê? Tirou, Danton?
5: Tirei. Não, é que eu tô perto da penitenciária que caiu o sinal.
0: Entendi. Cuidado, hein?
2: Não vai ficar por aí, filho.
5: Vai ficar por aí não, Yuri.
0: Não vai. Danton, bom, eu vou acelerar, não vou perguntar muita coisa. Uhum. Eu vou tocar pra ver, porque eu quero que alguém ganhe. Ó, vou tocar na violinha de 1,89. Lá vai, hein?
5: Vamos lá.
0: Vai, Danton.
5: Caramba, minha filha vai me matar, cara. Eu sei essa música. Qual foi o nome?
0: Vai.
5: Não sei, cara.
0: Vai.
5: Não sei.
0: Vai escorregar.
2: Vai mais um, vai dar. Acelera.
0: Alô, bom dia.
2: Ah,
0: gente,
2: como vai?
0: Eu vou falar o que é. Alô, bom dia. Bom dia, quem é você?
6: É o Rafael Padeiro.
0: Grande Rafael Padeiro, você tá
2: por que
0: bem?
2: Que você não traz pão, Rafael?
0: É, Rafael.
6: Eu tô trabalhando muito, cara.
0: Eu entendo. Não tem problema. Eu prefiro que você fique garantido aí no seu trampo. O dia que você puder, você vem e traz um pão legal pra gente. Tá bom, Rafael Padeiro?
6: Claro.
0: Padeiro, lá vai, hein, ó.
6: Olha, eu acho que é Green Day.
0: Perfeito!
2: Aê!
0: Nossa! O ouvido absoluto de Rafael Padeiro.
2: Nossa, impressionante. Acho
0: grande.
2: Que é o pão que fez isso. O Rafael,
0: grande.
2: A promessa, você vai trazer pão.
6: Vou levar pão.
2: Vai levar pão. Vai levar pão.
0: Rafa, prêmio, fala.
1: Um par de ingressos pro show do Planta e Raiz, que vai rolar no dia 25 de setembro, sexta-feira, no Santo Rock Bar.
0: Rafael, muito, muito obrigado. Finalmente alguém acertou. Rafael tava lá fazendo os pão dele, falando, meu, todo mundo sabe que é Green Day She, né? É. Tá claro.
5: Zé...
0: Ah, fala.
5: Todo mundo tava achando que era
0: música
5: do Planta e Raiz. Não,
2: não
5: parece.
0: Achando
2: já
0: que era o quê?
2: Planta e Raiz.
0: Ah, Planta e Raiz. Não, olha, olha aqui, ó. Quer ver, ó? Ó. Ó. She. Perfeito. Perfeito,
1: igual.
0: Né?
1: Igual.
0: Genial. Né? Obrigado, viu, Rafa?
5: Falou, muito
0: prazer. Não, não desliga. Obrigado. Ô, Rafa, não desliga que você vai falar com a Jéssica da produção, tá bom, meu velho?
5: Ok.
0: Tá? Valeu. Bom, vou tocar inteiro então, tá?
2: Vai.
0: Pronto, vai. Perfeito, Zé. Ó, Lucas Mama, perfeito, Zé. Perfeito, ó lá. Afinação em si bemol. É, ajuda.

0: Cabane, gente, ó, na internet. Nossa, continua chato. O Ramona.
1: É isso, tá? Aí, radiorock.com.br, vai pro aplicativo também, lá não tem horário eleitoral.
0: Exatamente.
1: Tá bom?
0: Então é direto, Zé Luiz Le...

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4: Começando o Ramona 89 de hoje, 22 de setembro, e bora aí que tem bastante coisa legal ainda pra gente rolar, né, senhorzinho?
5: E pra começar, vamos do quê?
4: Linkin Park, né?

0: som do Stand So Far Away. Tivemos também David Bowie e Linkin Park aqui na Rádio Rock.
1: Minha voz tá falhando. Não, tá bonito, tá sereno. Vamos rolar agora um Barão Vermelho. Puta, cara, gente boa, né? Que é o Frejá, assim. E esse nome, você sabe por que que veio o nome Barão Vermelho, senhor?
0: Tenho ideia, mas não tenho certeza.
1: Ah, vai, sorta aí, vai.
0: Não, por causa do avião?
1: Exato. É o nome, né? Que assim, tem um vilão, né, de gibi ali, né? Tem um gibizinho, tem HQ que tinha lá o Barão Vermelho e tal. Só que assim, o Barão Vermelho era um piloto de avião da Primeira Guerra Mundial. Um alemão que ficou famoso lá porque ele pilotava um avião vermelho. Aí que veio o apelido Barão Vermelho, Barão Vermelho. Só que assim, aí imagina, Rio de Janeiro, 1981. Os caras montando uma banda ali, falando daquela, né, aquela zona. Qual vai ser o nome da banda? Aí soltaram lá no fundão assim, e se chama Barão Vermelho? Aí os caras, por causa do piloto lá alemão da guerra com o avião vermelho, é esse, mas o que isso quer dizer? Pau nenhuma, então fechou.
0: Tá bom, vamos que é louco vermelho. Isso, né? Tem uns nomes que surgem assim. Eu lembro de uma entrevista do Lobão, Luca, ele falando sobre o nome da Blitz. Eu acho que é ele que deu a ideia, né? Ele tava comentando. Ele falou assim, ah, porque tem a... Ele tá ouvindo muito polícia, né? Daí polícia, Blitz. É a polícia. Vamos fazer um nome com também.
1: Paraná Blitz.
0: Daí surgiu assim. Eu lembro dessa entrevista dele.
1: Legal. Então bora ouvir, ó. Barão com malandragem dá um tempo. Gostei do Blitz.

0: Esse é o Ramona 89 aqui na Rádio Rock do Brasil. 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
3: 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O longa chega finalmente ao Disney Plus depois da passagem pelos cinemas.
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2: Esportes. O Corinthians venceu o Bahia por 1-0 na Neoquímica Arena e confirmou a sua vaga para a final do Campeonato Brasileiro Feminino, fechando a semifinal com 2-0 no agregado. E na ginástica rítmica, o Brasil teve uma noite de destaque no jogo dos Sul-Americanos em Santa Fé. A equipe brasileira conquistou ouro em todas as provas de conjunto e terminou a competição com 13 medalhas, incluindo dobradinhas nas disputas individuais.
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0: De volta aqui no Ramona 89.
1: Bom, temos vários sons legais pra rolar. A gente vai rolar ainda essa hora. The Cure, The Police, que a gente falou agora há pouco aí. E agora vamos com Nirvana, Smells Like Teen Spirit.
0: Olha, voadora no lustre.

0: Titãs, Família, também teve Dire Straits aqui no Ramona 89. Vamos rolar agora uma Joan Jett. Uhum. Sabe, né, o clássico da Joan Jett, I Love Rock and Roll. Você acha que foi escrita pela Joan Jett?
1: Eu acho que sim.
2: Mas não foi, não.
1: Parece o Nuno perguntando coisa pra gente errar, né?
0: Sabe que são dois pontinhos marrom brigando? Não. É o Chuck Norris. Então, essa música já existia antes da Joan Jett pensar em colocar a mão nela. Foi gravada por uma banda que chama Arrows, é dos anos 70 lá. E aí, a Joan Jett, ela acabou conhecendo essa música durante uma viagem ali que ela fez pra Inglaterra. E aí, aconteceu aquele clássico momento, né, de... Gente, olha que música legal. Por que ela é tão conhecida assim? Queria gravar ela. Aí a Joan Jett tava lá com, né, com as orelhinhas de Doberman ouvindo ali e falou, maneiros, quero gravar. Só que ela não pegou, virou e falou, vou apertar o rec e tocar. Não, ela mudou o arranjo, colocou uma guitarra bem mais pesada, transformou assim num negócio bem mais da hora. E a gravação foi lançada primeiro com Sex Pistols, com os Sex Pistols lá, o Steve Jones e o Paul Cook, participando da banda de apoio. Depois que veio uma nova versão ali com os Black Hearts, que era a banda dela, e aí vem essa parte legal da história também, que a música virou um dos maiores sucessos da carreira da Joan Jett, praticamente passou a ser identificada com ela. É mais um daqueles casos que a música que não é da pessoa transformou a identidade, eu como Orgasmatron, assim, né? Que é do Sepultura, sim, né? Como You Really Got Me, que é do Van Halen. Uhum. E essa música, ela Rock and Roll, que é da Joan Jett.
1: Pra mim sempre será.
0: Então bora ouvir.

Salve, salve galera da 89, aqui quem fala é Rogério Flauzino da banda Jota Quest. E agora você vai curtir por aqui Jota Quest tocando Tim Maia. Se liga!

0: Esse é o Ramona 89 aqui na Rádio Rock. Como é que tá aí? Hoje você não abriu a gaveta do Júnior, não pegou?
1: Não abri,
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Estamos de volta aqui no Ramona 89 e agora vamos com ele, este clássico aqui, né? Já, nossa senhora, nessa música, pelo amor, é eterna. Boys Don't Cry, The Cure.

0: Esse foi o Ramona 89 aqui na Rádio Rock do Brasil. 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O Ed Kemper, conhecido ali como o assassino das universitárias, que chocou os Estados Unidos e tal. 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Certo, senhor Danilo?
1: Tudo certo. Na sequência, PH Dragani concorre 89.
0: Aí.
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22: Um estudo realizado no Japão observou que sentir o aroma do café por 5 minutos esteve associado à redução de fadiga, tensão, ansiedade, confusão e depressão em grupos de 20 universitários. Os participantes não beberam a bebida, ficaram apenas expostos.

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1: 14:00. Boa tarde pra você que tá no Corre. Eu sou o PH Dragani e a gente se fala por aqui até às 5 horas. Ó, bora passar a tarde comigo. Vamos nós. Vamos falar de filmes e séries, tem música, tem um monte de coisa, um monte de novidade, tá bom? Edição de número 402. De onde você tirou 40, PH? Edição de número 402 do Corre 89, largando, bora!
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1: Olha lá, hein? Prepare-se. Você fã de Queens of the Stone Age, prepare-se, porque segundo Zé Norberto Flash, ele, jornalista que não atrapalha negociações, antecipa as coisas e não toma bronca do chefe, Zé Norberto Flash diz que Queens of the Stone Age vai se apresentar no Brasil em 2027. E aí, ó, a janela ali, ó, é março. Março, você sabe o que tem, né? Por aqui em São Paulo. Lollapalooza. Será? Será que Zé Norberto tá certo ou será que Zé Norberto tá errado? Hein? Pela rima, talvez Zé Norberto esteja certo. Será que Zé Norberto tá certo? Então, saberemos em breve. Então, segundo Zé Norberto Flash, Queens of the Stone Age no Brasil em 2027, aguardemos, tá bom? Agora vamos falar da Hayden Panettiere, a atriz que faleceu em agosto, lembra? Ela que era a cheerleader do Heroes, né? Fez um monte de outras coisas, enfim. Ela faleceu aos 36 anos, em 16 de agosto, e agora saiu o laudo oficial, a causa da morte da Hayden Panettiere. Bom, segundo o gabinete do médico legista de Greenville, na Carolina do Sul, ela morreu devido a efeitos tóxicos de fentanil e outras substâncias, né? A morte foi classificada como acidental, apesar de ter um monte de substância no organismo dela. Então tá aí a causa do falecimento de Hayden Panettiere aos 36 anos.
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1: 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Ó, já já no Corre tem a parada Alternative Rock dos Estados Unidos em destaque, não perca.
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1: Hora da parada, hein? Hora da gente saber como ficou o top 10 da parada Alternative Rock dos Estados Unidos nessa semana. Lembrando que as paradas do Corre tem playlists pra você curtir a hora que você quiser. Então, onde você encontra a playlist? No canal do Corre 89 no WhatsApp. Tem um canal do Corre 89 no WhatsApp. Onde eu encontro esse canal, PH? Vai no meu Instagram, no arroba phdragani. Você vai achar na bio o link, tá bom? E já tá lá, inclusive, o link pra você curtir essa playlist. Beleza? Arroba phdragani no Instagram, link na bio, certo? E agora vamos lá pro top 10 da Alternative Rock dos Estados Unidos, décimo lugar. Mantendo a posição da semana passada é o Dexter and the Moon Rocks com Freaking Out. Nono lugar. Também mantendo é o Dominic Fike com Baby Doll. Oitavo lugar. Caindo uma posição é o Almost Monday com No More Regrets. Sétimo lugar. Caindo duas posições é o Noah Kahan com Doors. Sexto lugar. Subindo duas posições é o Tame Impala com Loser. É o top 10 da parada Alternative Rock dos Estados Unidos na semana e o quinto lugar. Subindo uma posição é o Weezer com We Might As Well Be Strangers. Quarto lugar. Caindo uma posição é a Julia Wolf com In My Room. Terceiro lugar. Subindo uma posição é o Buffalo Traffic Jam, Fool's Gold. Segundo lugar. Mantendo a posição da semana passada é o Temper City com Self Aware. E mais uma vez no topo da parada Alternative Rock dos Estados Unidos. É o Cage the Elephant com Beaches in Tennessee. Ó, tá lá, hein? Tá lá o link pra você no canal do Corre 89 no WhatsApp. Você encontra esse canal no meu Instagram, o arroba phdragani, lá no, na bio, você encontra o link lá, tá bom? Amanhã não perca, tem a parada Active Rock do Canadá em destaque aqui no Corre.
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1: E terça-feira é dia da coluna da Nutri Giovana Baleiro aqui no Corre 89. Qual será o tema de hoje? Engi, qual é o tema? Qual é o tema?
2: Fala, galera do Corre 89. Aqui quem fala é a Giovana Baleiro, a sua nutricionista. E hoje eu falo aqui direto da Rádio Rock, falar aqui do Corre 89. Claro que eu tinha que falar da Maratona de Chicago, que o nosso corredor PH vai participar. E vocês estão achando que é super simples, né? É só se preparar um pouquinho antes e correr. Ou é só treinar. A estratégia vai muito além disso. Eu vim aqui te ajudar se você também vai participar ou se você conhece alguém que vai participar. Se você não conhece ou não entende nada sobre essa Maratona de Chicago, são 42 quilômetros e 195 metros. Não é uma coisa tão simples, tá? Muita gente acha que é super fácil, é só treinar e começar inventando moda antes. Na verdade, tem uma estratégia pra gente encher o açúcar que fica dentro do músculo, que a gente chama de glicogênio muscular. A inclusão de carboidratos vai muito além, vai muito antes de apenas o dia da véspera. A gente prepara todo o intestino pra atacar esse carboidrato e encher esse glicogênio pra ter energia durante esses 42 quilômetros. Outro ponto fundamental é a hidratação e o uso dos eletrólitos. Não é só se entupir de água ou usar muito sal e magnésio um dia antes, dois dias antes. É um preparo de uma a duas semanas antes e tem todo ali um trabalho intestinal. Então o uso de eletrólitos deve ser pensado e acompanhado com uma boa nutricionista. Agora vem uma das partes mais importantes da corrida, gente. É o preparo para maratona, que é isso que a gente tem que pensar no detalhe. O nosso corpo, ele tem um estoque limitadíssimo de energia. PH vai correr 42 quilômetros, então tem toda uma estratégia que ele vai usar de géis de carboidratos, de tipos de carboidrato antes, de suplementação, hidratação, isotônico, tudo durante a prova e pré-prova. Só que a dica principal é, de maneira alguma, você deve experimentar algo novo. Tem uma entrevista aqui no Corre 89 e eu falei exatamente isso. Não invente moda antes de você correr ou antes da maratona. Faça isso durante os seus treinos, porque se der ruim, e quando eu falo sobre dar ruim, estou falando sobre um dos casos de diarreia durante a prova ou quebrar no quilômetro 30. Inclusive, a própria organização da maratona tem vários postos para você se reidratar e você reabastecer essa energia. Então pode ficar tranquilo que tem todo um preparo, você não vai ficar sozinho nessa. E tem mais, além de treinar pernas, o sistema cardiovascular, alimentação, suplemento e tudo, tem um preparo intestinal, que eu sei que é muito esquisito falar sobre isso e ninguém entende. Mas o nosso corpo não consegue absorver grandes quantidades de carboidratos. Ou seja, para isso tem todo um preparo anteriormente. E todo esse preparo é para não causar aquele desconforto na região da barriga. Por exemplo, quando você come em grande volume, quando você vai num rodízio, o que que acontece depois? Você fica uns dois dias travado e se sente muito mal. Por isso, a missão do PH não é apenas correr bem, é hidratar bem, é se alimentar e abastecer bem para que ele consiga atingir ali a melhor versão dele no final da maratona. E outra, respeitar toda a estratégia que foi construída ao longo de todos esses meses. Porque em uma maratona, vencer não é só chegar rápido, é chegar bem no último quilômetro. E se você quer mais conteúdos como este e quer me acompanhar ainda mais nas redes sociais, é só você me acompanhar no arroba Giovana Baleiro. Eu estarei aqui todas as semanas na Rádio Rock através do Corre 89. Tchau, tchau e até a próxima.
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1: E agora é hora da gente abrir o livrão para saber o que aconteceu na história do rock e no resto do mundo num 22 de setembro qualquer. A gente começa em 2005. Há 21 anos, Jimmy Page, guitarrista do Led Zeppelin, foi nomeado cidadão honorário do Rio de Janeiro, pelo trabalho que ele tem de ajuda a crianças de rua. Desde 98, ele mantém a Casa Jimmy, que atende mais de 300 crianças por lá. Ó. 1998. Há 28 anos, o Kiss lançou o álbum Psycho Circus. No mesmo 22 de setembro de 98, o Goo Goo Dolls lançou o álbum Dizzy Up the Girl, aquele que tem Iris. 1973. Há 53 anos, os Rolling Stones chegavam ao topo da parada britânica com o álbum Goat's Head Soup, aquele que tem Andy. 2018. Há 8 anos, Paul McCartney chegava ao topo da parada americana com o álbum Egypt Station, aquele que tem Fã You. É Fã You, não confunda. Olha lá. Os aniversários agora. Hoje o Will Farquharson, guitarrista, baixista, tecladista, ele faz tudo no Bastille. Ele faz 43 anos hoje. Tem mais, ó. Hoje o Matt Sharp foi baixista do Weezer até 98, faz 57. E ele, hein? Hoje Doug Wimbish, baixista do Living Color, faz 70. Tem mais, ó. Joe and Jett faz hoje 68 anos. E ele... David Coverdale, vocal do Whitesnake, faz hoje 75 anos. Ó, há 4 anos, em 2022, estreavam nos cinemas por aqui A Mulher Rei e Não Se Preocupe, Querida. Há 50 anos, em 76, estreava na TV americana o seriado As Panteras. Olha, eu assistia, tô velho. Há 44 anos, em 82, estreava por aqui... por lá, na TV americana, o Family Ties, que aqui era conhecido como Caras e Caretas, que é o seriado que projetou, revelou o Michael J. Fox para o mundo. Há 40 anos, em 86, estreava na TV americana o seriado Alf, o E Teimoso. Caramba, Alf e Family Ties, no mesmo dia, é a sessão comédia da Globo em peso aqui, hein? Há 32 anos, em 94, estreava na TV americana Friends. Olha, há 31 anos, em 95, estreava nos cinemas por aqui Waterworld, O Segredo das Águas, com o Kevin Costner. Há 22 anos, em 2004, estreava na TV americana O Lost, o seriado. No mesmo dia, estreava por lá CSI New York. Hoje, a atriz Yara Cortes faria 105 anos. Ela morreu em 2002, aos 82. O Lombardi, o locutor do Silvio Santos, faria hoje 86 anos. Ele faleceu em 2009, aos 69. A atriz Zezé Polessa faz 73 anos. O ator Jonas Torres, que era o bacana da Armação Ilimitada, lembra, velhinho? Então, faz 52 anos. A Tatiana Maslany, que faz a She-Hulk, a mulher Hulk na Disney, ela faz 41 anos. O Tom Felton, que é o Draco Malfoy dos filmes do Harry Potter, faz 39. Há 11 anos, os direitos autorais de Parabéns a Você expiraram e a música passou a ser de domínio público. Você pode gravar sem problema. E hoje é o Dia Mundial Sem Carro. Com essa chuva. Tá bom.
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33: Os cientistas identificaram na Tailândia uma nova espécie de planta chamada de flor do diabo por causa da sua aparência escura, com detalhes avermelhados e uma estrutura que lembra chifres. A planta pode chegar a 12 centímetros e vive embaixo do solo e não possui clorofila, por isso não realiza fotossíntese. Em vez de usar a luz do sol, ela obtém carbono e nutrientes por meio de fungos presentes no solo.
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1: Escuta, esse aqui é o som novo do Europe. Música chama Calm This Madness. É a faixa título do disco que eles vão lançar sexta-feira agora. Vamos lá? Calm This Madness. Ah, ele sempre dá um loop a mais, né? É louco, né? Toda vez que eu vou mostrar a música do Europe, já mostrei, acho, quase todas as que saíram até agora. Sempre assim, vai.

0: Come This Madness, faixa título do disco novo do Europe, repito, sai na sexta-feira. Se você quiser curtir o som, o clipe e tudo mais, vai no canal do Corre 89 no WhatsApp. Tá lá, beleza? Pega que canal é esse? Tem um canal do Corre 89 no WhatsApp. PH, não sabia nem que tinha canal do WhatsApp. Eu também não sabia até pouco tempo atrás. Aí eu criei esse aí. E onde eu encontro esse link, PH? Ó, vai no meu Instagram, no arroba PHDragani. Você vai achar na bio o link. Ó lá. Come This Madness, Europe. Ó lá. Vai lá que o clipe tá lá, tá bom? Agora vamos falar de Demolidor Renascido. Você que, assim como eu, curtiu essa volta do Demolidor, né? Agora no Disney Plus. Saiba que, segundo o Hollywood Reporter, essa terceira temporada que vem aí, 2027, será a última. Tudo porque tem um enrosco ali com o showrunner, o Darius Cardapani. Ele tá saindo, e tá, inclusive tá, largou o negócio, ou saiu, enfim, não tem os detalhes, no meio da pós-produção da terceira temporada. E dizem que não vai rolar mais temporada, então fica nessa, né? Essa terceira temporada, ela deve marcar o retorno dos defensores, né? Que é o Demolidor, Luke Cage, Punho de Ferro, Jessica Jones. A Jessica Jones já tinha aparecido na outra temporada, mas caramba, eu gostei pra caramba dessa volta do Demolidor Renascido, e a terceira temporada, então, vai ser a última.
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1: Olha lá que saiu mais um trailer do filme Tigre de Papel, o Paper Tiger. Filme do James Gray, ele é estrelado, olha o elenco. Adam Driver, Miles Teller e Scarlett Johansson. A história acompanha dois irmãos envolvidos no esquema com a máfia russa. Esse filme estreou no Festival de Cannes, concorreu à Palma de Ouro, não ganhou. E aqui no Brasil, ele estreia só no ano que vem. Nos Estados Unidos vai estrear em novembro. Vai, inclusive, agora em outubro, vai estar na Mostra Internacional de Cinema de São Paulo. Mas entra em circuito por aqui só no dia 7 de janeiro de 2027. Se você quiser curtir o trailer, esse novo trailer de Tigre de Papel, com Adam Driver, Scarlett Johansson, Miles Teller, é só ir lá no canal do Corre 89 no WhatsApp. Vai lá, que tá lá.
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1: Ganhadouros, quem levou o par de ingressos pro Cinemark foi o Jefferson da Silva Ramos. O par de ingressos pro Jardim Botânico saiu pra Paloma França da Silva. Par de ingressos pro Planta e Raiz, pro Rodolfo Ribeiro, e o voucher do Quiche pra Helena de Castro. Helena, Rodolfo, Paloma e Jefferson, parabéns, fiquem espertos. A galera da Rádio Rock vai entrar em contato com vocês pelo WhatsApp, ok? Eu sou o PH Dragani, te agradeço demais pela companhia. A gente volta a se falar amanhã, 14h, aqui no Corre. Na sequência, na Rádio Rock, tem show do Tatola. Tchau, se cuida, até amanhã.
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4: Muita melodia, começando aqui o Show do Tatola, são 5 horas em ponto, hoje terça-feira, dia 22 de setembro, o Maia tá de recuperação, né, fez a cirurgia no joelho, tá fazendo fisioterapia, tá se cuidando, a cirurgia foi tudo bem, né, e o seu Tatola deve tá chegando aí por aí, daqui a pouquinho deve aparecer por aqui, e nós temos novidade aqui, ó.
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4: Música nova do The Chucks. Esse single aqui chama Roses. Tinha 3 anos que a banda não lançava nada, né? 5 anos sem lançar um álbum também. E ficaram um tempo aí sem lançar nada novo. O The Chucks foi a banda que abriu os shows do Coldplay aqui em 2023, aqui no Brasil. O nome desse single é Roses. É um pouco diferente do material que a gente está acostumado a ouvir do The Chucks. Uma banda formada em 2011. Um material novo. O elevador hoje está difícil, né?
5: Não posso falar, não é só elevador não, do japonês. Um trânsito para chegar aqui, uma chuva que para,
4: não,
5: que
4: volta. Não, hoje tá aí.
5: Meu, tá infernal, velho.
4: Tá fogo.
5: Galera que tá no carro acompanhando 89, reza que só vai vir música boa agora. Nós já expulsamos o PH, agora é nóis.
4: Que isso, fala assim. Essa aqui é a novidade do Chucks.
5: É, Roses. O Chucks é legal, hein?
4: A banda é boa.
5: É boa.

0: Sabe o que fala,
1: não,
0: né?
1: Fala assim. Mas vou fazer o seguinte, vou mandar um RG aqui.
0: Vamos lá.
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1: A gente tocou muito essa com uma participação do Robert Smith. How Not to Drown.

Catholic Church com a novidade Rose. Vou deitar o fone aqui. Depois de 3 meses sem lançar nada novo, essa é a novidade, símbolo novo deles. Bom, vou direto aqui pro assunto. Tem prêmios, tem par de ingressos aqui para assistir aos shows de Rubenstank, Di Ferreiro, Dead Fish e Alexia. Vai ser dia 7 de novembro no Terra SP. É nome na lista, então não precisa nem se preocupar em vir retirar ingressos, essas coisas. Os ingressos estão à venda em ticketbolt.com. Você pode participar pelo zap 98-363-8989. Manda nome, RG, CPF, e-mail. Vai participando. Valendo aqui então o par de ingressos do Rubenstank, Di Ferreiro, Dead Fish e Alexia. Vou mandar aqui. Olivia Rodrigo e Robert Smith, Just Like Heaven.

0: Muito bom, Olivia Rodrigo, Robert Smith.
1: Fazendo um clássico do The Cure, agora é o Keane.
0: É o Keane, boa. Essa chuvinha, né? Essa música é boa.
1: É.

0: que a gente tá dando de prêmio, japonês?
1: Vale de graça pra ver Rubenstank, Di Ferreiro, Dead Fish e Alexia. 7 de novembro no Terra SP. Tá no zap, 98-36-38-89-89.
0: Vamos ouvir o som novo da Pitty, lançado ontem?
1: Ó. Sobremesa.
0: Sobremesa, o nome do som da Pitty.

0: É só pra lembrar que a gente tem uma mega promoção nos Instagrams.
1: A gente nem falou aí.
0: Tem Pai de Graça do Deep Purple, tem do Slayer, tem do Iron Maiden, tem Opeth. Olha lá, Tatola Godas, Maio 89 FM, o Rubão Pai Man. Resultado, quinta-feira, dia 24.
1: Você não entrou no meu Instagram ainda, no Tatola Godas? Não entrou no Rubão Pai Man? Você não quer ver Deep Purple, você não quer ver Iron Maiden, não quer ver Slayer? Marca lá, mano!

0: da promoção que tá rolando nos Instagrams. O resultado é quinta-feira. Se você quiser ver show do Iron Maiden, do Deep Purple, quem mais, japonês?
1: Tem Slayer, tem Opeth. Então tá valendo esses quatro pares de ingressos aí, desses shows aí, valendo pelos Instagrams, Tatola Godas, Maio89FM ou Rubão Paimen. Pode participar até quinta-feira, o resultado quinta-feira no final do programa.
0: Então não perde tempo não, cara, participa aí porque pode ser um negócio espetacular, hein? Quinta-feira, quatro pares de ingresso, pô. É show pra caramba, é só entrar no Instagram, marcar alguém, só cumprir o que tá falando lá e é bobagem,
1: é simples. Segue a gente lá também, aproveita.
0: Aproveita e segue, faz tudo direitinho, não é?
1: Agora é o Temper City.

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0: 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Bom demais, japonês. E agora?
1: Continua valendo aqui o par de ingressos para ver os shows de Rubenstein, de Ferreiro, Dead Fish e Alexa. Depois do intervalo tem o resultado.
0: Fechou.
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1: É, japonês. O par de ingressos aqui pra assistir Cuba Stack, de Ferreiro, Dead Fish e Alexia, dia 7 de novembro, no Terra SP, saiu pra Alexandre Meyer.
2: O Alexandre levou, então.
1: Alexandre Meyer. A partir de agora tem par de ingressos que vale para os dois dias do Balaclava Fest.
2: Isso é bom.
1: Dias 26 e 27 de setembro, sábado e domingo, agora no Tokyo Marine Hall, tem Dive, Blonde Red Head, Beach Fossils, tem um monte de atração, valendo aqui pelo Zap 98-333-8989.
2: É o Balaclava fazendo um festival alternativo, como sempre, muito bem feito. Vale a pena, lá no Tokyo Marine Hall, 98-333-8989, fechado?
1: É o passaporte.
2: Church.
1: O nome do single é Roses.
2: E essa mina canta bem, né, meu?
1: Oh, Lauren Mayberry.
2: Lauren Mayberry é o nome dela.
1: Agora é o Machine Gun Kelly.

0: É o Não Religião e vai ter show, né?
1: Vai ter show, vai ser lá no, onde é mesmo? La Iglesia, dia 9 de outubro, junto com os Camundongos. La Iglesia, essa casa é do Jão, do Ratos de Porão. Meu, tem uma carne boa no borracheria do lá, é muito bom.
0: Bora.
1: Espero vocês lá, vamos lá, é aqui do lado, aqui em Pinheiros. 9 de outubro.

0: Vamos tocar a música da novela em japonês.
1: Da novela?
0: É. Tá na novela.
1: Royal Oats.
0: Linger. E é exatamente essa versão.

0: É isso, né, japonês? Qual é o prêmio?
1: É o par de ingressos do Balaclava Fest para os dois dias do festival, dias 26 e 27 de setembro, no Tokyo Marine Hall. Valendo pelo zap 98-363-8989.
0: Intervalo e a gente dá o resultado depois.
2: 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Machine Gun Kelly e Fred Durst.

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1: A gente lançou hoje em japonês. Foi o The Church com o single Roses. Depois de 3 anos sem lançar nada novo, agora surgiram com essa novidade aí.
2: Resultado?
1: O par de ingressos aqui, válido para os 2 dias aqui do Balaclava Fest, sábado e domingo agora no Tokyo Marine Hall, saiu para Marcelo Carvalho. Marcelo Carvalho vai curtir aqui o Balaclava.
2: O que nós temos mais aí?
1: A partir de agora tem par de ingressos para o show do Barão Vermelho Encontro, dia 16 de outubro, no Espaço Unimed. Ingressos à venda em eventim.com.br. Você pode participar pelo zap 98-363-8989.
2: Barão Vermelho Encontro, legal, bora. Muito bom, participa aí, manda seu zap. E lembrando também que pelos Instagrams, no Tatola Godas, no Rubão Paimei e também no Maia89FM, a gente tem o que, japonês?
1: Tem par de ingressos do Iron Maiden, do Slayer, do Deep Purple e do Opeth.
2: Ó, que pacotão pesado pra você, irmão.
1: Aí tá tudo explicadinho ali,
2: é bonitinho. Só seguir, vai lá e segue o Instagram. Por que você não segue a gente ainda? Larga de ser, não. Segue, irmão. Vai pra cima. É ou não é? 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
1: Lógico, pesquisa bastante aí.
2: É isso aí. Bom, muito bom. Então tá valendo Barão Vermelho, é isso?
1: Barão Vermelho, encontro.
2: Stone Sour.

0: É boa demais, Go Away Wizard. Aquela que estava guardada no armário. Você nem lembrava que tinha essa camiseta.
1: Aí apareceu o TikTok.
0: Veio e bombou o bicho, mano.
1: Viralizou ele.
0: É.
1: Agora é Turnstile.
0: Teve no Lollapalooza, fez um showzaço, hein?

0: Duran Duran. Não. Eu era moleque ainda essa bagaça. Não que eu não seja um moleque ainda, mas. Vamos fazer a parada.
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3: Number 10.
4: As músicas mais consumidas nas plataformas digitais. Décimo lugar: Dexter and the Moonrocks. Freaking Out.
0: Música boa, banda boa.
4: Uma banda pra se prestar atenção, hein?
0: É, tem que prestar atenção.
3: Number 9.
4: Nono lugar: Greta Van Fleet. Tear It Down. Música nova.
0: É música nova, hein? A gente já lançou isso?
4: Ainda não.
0: Então vamos lançar, japonês. Prepara aí, mano. Você é vagabundo, hein, japonês.
4: Oitavo lugar é o Dominic Fike,

0: Number 7. Sétimo lugar é o Kings of Leon, My Whole World. Som novo deles também. Essa preguiçinha.
1: É a banda preguiçosa da pinota, né?
0: Number 6. Sexto lugar é o Temper City, Self Aware.
1: Eles são de Israel.
0: Já tá um tempo aí nessa parada também. Number 5. O quinto lugar é o Noah Kahan, Orbiter.
1: Que parada é essa, japonês?
0: É o Digital Hits, as músicas mais consumidas nas plataformas digitais. Number 4. O quarto lugar é o Somber, Back to Friends. Daqui é forte também nas paradas.
1: É, esse cara botou umas 4, 5 músicas na parada, né?
0: Number 3. Terceiro lugar é o Tame Impala, com a versão remix de Dracula.
1: Há um tempão aí já.
0: Number 2. O segundo lugar é o Sam Fender e Olivia Dean, Rain Me In.

0: Number one.
1: O primeiro lugar é o Tame Impala, Loser.
2: É outra faixa já, hein?
1: Outra faixa.
2: Do you wanna...
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2: Olha o que eu separei, ó.
1: Dex and the Moon Rocks.
2: Ah, vale a pena demais.

0: música boa demais, Dexter the Moon Rocks.
1: E daqui a pouquinho o resultado do Barão Vermelho em conta.
2: 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Fontaines DC.

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1: É aqui, né, japonês?
2: É aqui, vou dar o resultado.
1: Vai lá.
2: O par de ingressos aqui pro show do Barão Vermelho Encontro, dia 16 de outubro, no Espaço Unimed, saiu pra Joyce Viana de Nazaré.
1: Boa, Joyce, vai aproveitar, hein, velho.
2: A partir de agora tem par de ingressos pro show do Planta e Raiz, dia 25 de setembro, no Santo Rock Bar. Tá chegando aí, 25 de setembro. É nome na lista e os ingressos estão à venda em ingressomaster.com.br. Pode participar pelo zap 98-363-8989.
1: Ingresso do que mesmo, japonês?
2: Planta e Raiz.
1: Planta e Raiz, muito bom.
2: Sexta-feira, dia 25, Santo Rock Bar.
1: A casa é de quem, japonês?
2: Do Arnaldo Antunes.
1: A casa é sua, Arnaldo Antunes. Essa música é boa demais.
2: Ele vai fazer turnê ano que vem com a Adriana Calcanhoto.
1: Adriana Calcanhoto, vai ser legal demais. Arnaldo é demais, né?

0: sua.
1: É, parece
0: uma jovem guarda, né?
2: É muito legal. E agora, japonês?
0: É o New Order. Muito bom, japonês. 1963 é o nome do som, é o som do New Order.
2: Que vai fazer
0: Brasil,
2: show,
0: vai fazer show. E todo mundo quer, hein?
2: Nossa.
0: A femarola do... Pô, quanto resto.

0: no Brasil agora em novembro, né, japonês?
1: Novembro.
0: E você tá roubando os meus ingressos, não, pra dar aqui no ar, você fica pegando, né?
1: Não, tá guardado.
0: Tá guardado aonde?
1: Comigo.
0: Ih!
1: Ué, então, eu tá confio. Contente de si.
0: Essa música é uma das melhores hoje da programação. O nome da música é Mary Ann. O nome da banda, Fonte.

0: jazz japonês.
1: É, essa música é.
0: É pra ouvir de.
1: Com fone de ouvido mesmo.
0: Pra ficar com fone de ouvido o tempo inteiro, no gás mesmo, porque tem cada coisa aí embaixo, velho. E quer mais uma música boa?
1: Eu quero.
0: Então pega aí, ó.
1: Nothing But Tips.
0: O nome do som é Evolution.

0: Foi legal demais. A gente fez um show no Santo Rock Bar, Não Religião e Inocentes, eles tocaram essa música, mano.
1: Sensacional.
0: Ó, a gente vem falando dos shows aí do Não Religião, dos Inocentes, do Violeta. Vocês têm que ir, mano. Tem que dar essa moral, porque é muito legal, é divertido pra caramba. Toma breja, troca ideia, é muito fogo. Eu ia falar fogo mesmo.
2: Resultado, o par de ingressos aqui pro show do Planta e Raiz, dia 25 de setembro, no Santo Rock Bar.
0: Ah, é outro show no Santo Rock que tem que ir, ó.
2: Saiu pra Poliana Cristina Marques.
0: Muito bem, Poliana, é isso aí. Japonês, o que nós temos mais de prêmio, nada?
2: Não, agora acabou tudo.
0: Então nós vamos hoje dar dinheiro no quem não faz toma, tem mais de 7 conto.
2: Ah, então hoje tem dica.
0: Tem dica, a dica é... Posso falar?
2: Qual é a dica?
0: Eu descobri o que é, mano.
2: Ah, é?
0: É uma bobagem, velho. Sabe aquele que você pega e...
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1: O que tem no quem não faz toma de hoje.
2: Helicóptero de cantor, empresário, videomaker e pilotos é encontrado na mata em Santa Catarina.
3: Vizinho, hein?
1: Parabéns, Fábio Porchat. Que vídeo.
3: Que vídeo do Fábio Porchat. Até repostei.
2: Eu não vi. Moça recordista de fazer o gostosinho leilou o nome do filho porque ela não sabe quem é o pai.
1: Corinthians ganha do Bahia de novo e faz a final do Brasileirão Feminino contra o São Paulo.
2: Pra alegria de todos os fãs do Fiuk, aquele 67, ele vai voltar com a banda Rory.
1: CBF clubes definem os horários que podem ter jogo no Brasileirão de 2027.
2: NASA, cientista brasileiro, encontrou um exoplaneta 98% parecido com a Terra há apenas 16 anos.
1: É só manchete, meu.
2: 16 anos luz.
1: O som vale R$7.400. Quem não faz?
2: Toma! Mano, ele... É que você é ignorante, ele é muita palavra difícil pra você.
1: Parecia o ouro de tolo do Raul Seixas.
3: Você acabou de fazer um bem pra humanidade.
4: O Denis, ele faz assim, ó. Quer ver? Ele vai terminar. Eu vou fazer o merchan da Giovanna Baby. Eu vou terminar como ele termina. 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
1: 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Você põe muita vírgula aí.
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2: Mas é boa. Assim, a entonação da escalada é essa.
1: Mas o bem que o Ricardinho fez.
2: GBMan. Fez o que, palhaço? Lê aqui quantas letras tem aqui.
4: Peraí, letras tem aqui?
1: Se você não corta hoje, amanhã ia ser maior ainda.
2: Vai ser do mesmo jeito que eu achar que tem que ser. É que vocês não entendem palavras difíceis. Exoplaneta, 98%, vocês não sabem o que é isso.
1: Não mesmo.
2: Então, por isso que vocês são ignorantes. Fica achando que é um negócio difícil.
1: Tá certo.
4: Por gentileza, Figueiredo, fala esse tonto, fica quieto, fala alguma coisa aí.
5: Boa noite.
1: Boa noite.
5: Hoje tá valendo um par de ingressos pro Passaporte Balaclava Fest. Com ele, você tem acesso aos 2 dias de evento que acontecem nesse final de semana, dia 26 e 27 de setembro, lá no Tokyo Marine Hall. Sorteio tá rolando no nosso Instagram, @quemnofaztoma, o resultado sai hoje.
1: Vai tá show esse
4: muito semana. Bom.
1: Muito bom.
4: O que você falou aí, Ricardinho? Você não manda suas manchetes, eu queria ver
1: Fábio
4: o que
1: Porchat.
4: Não, antes do Fábio Porchat ou depois? Fala aí as manchetes.
1: Corinthians ganhando o Bahia faz a final do Campeonato Brasileiro.
4: Isso aí não interessa. Eu falei
1: os horários da CBF.
4: Ah, os horários da CBF.
1: Eu sou um touro na cama.
4: CBF,
1: os clubes definiram os horários que pode ter jogo em 2027. Acabou essa palhaçada de domingo, 8 horas da noite.
2: Ai, graças a Deus.
1: Mas tem 7:30, último horário.
2: Graças a Deus.
1: Mas é um jogo só. A maioria dos jogos tem que ser às 4 da tarde e às 6.
4: É isso.
1: E a maioria
4: vai
1: dos jogos...
4: ter o jogo às 11 da manhã.
1: Vai.
4: É isso, é importante.
1: Mas é um
4: também.
1: Ou outro.
4: Vai ser... Mas você viu quanto o Grêmio botou de gente lá?
1: A base.
4: Palmeiras e Grêmio 50.
2: É o melhor jogo do campeonato, tinha que lotar mesmo.
1: A base dos jogos é domingo. Sábado pode ter 3, 4 jogos. Quarta tem a base durante a semana. Quarta,
4: isso.
1: Pode ter nos outros dias, mas
4: isso.
1: Não tem mais jogo 7 da noite.
4: Isso.
1: E tudo melhorou, né? Isso, melhorou o torcedor, principalmente. Isso.
6: A ideia é ter 6 jogos nesses horários base.
4: Aí.
6: 6 jogos na quarta-feira e 6 jogos no domingo
4: às 4.
2: Isso. É, o futebol não é futebol, só feito pro torcedor, mano? Da TV, né? Feito pro torcedor do campo.
4: É
2: também.
4: Lógico, né? Exatamente. Senão não dá, né?
6: É isso aí.
7: Deus,
6: foi tudo isso naquela reunião de ontem da FIFA.
1: Só tem um perigo, porque quando eu li a postagem da CBF, tava escrito assim, a CBF e os clubes resolveram. Mas vamos consultar as empresas que transmitem.
4: Isso.
1: Aí,
2: Ixi, a Globo
1: foi unânime. Consultar não, tem que avisar. Eles não têm que decidir.
2: A CBF tem que ser soberana sobre a decisão dela, não.
4: E quem quiser
2: essa porra aqui, sou eu.
4: E quem quiser comprar, que compre.
1: Que compre.
4: É isso aí.
2: A Record ainda...
4: Desculpa.
2: Não, pode falar.
4: A Record ainda tem o campeonato?
1: Tem
4: um jogo.
2: O ano que vem também?
1: Tem.
4: Ah,
1: não sei.
4: Mas passa Chapecoense.
3: Passa Chapecoense e Botafogo.
2: É porque é um sorteio, né? O Ricardinho.
3: Que merda.
2: Que às vezes fica bom, às vezes fica ruim.
1: O cara compra um jogo só, Tatola. É assim mesmo.
4: Não mexe não.
3: Eu acho que a Record só podia transmitir
4: isso. Não mexe não. Deixa assim. Deixa assim.
2: Eles têm a fazenda, porque eles querem futebol.
4: Brasileirão vai ser obrigado a botar
1: isso,
4: jogador
6: sub-23 também. A ideia é ir aumentando até chegar 2030, a metade do elenco ter jogador sub-23. Porque naquele estudo que eles mostraram o estudo ontem nessa reunião.
4: Ah.
6: E falaram o quê? que o futebol brasileiro tá devagar, tá lento. Tá. Por quê? Porque em vez de ter jogadores novos, estão vindo os gringos velhos.
7: Então, por isso que. É o caminhão cata velho.
6: Eles querem diminuir o número de gringos.
1: Mas não dá pra obrigar.
6: É, mas aí eles querem até 2030
2: aumentar a metade de gringo.
1: Não, é diferente.
2: Por que é diferente?
1: A idade, você decidir a idade que você tem que botar os caras.
6: Eles querem.
1: Aí eu acho demais.
2: Você força a base, né?
6: Eles querem que até a metade, até 2030, a metade do elenco, 50 jogadores, metade seja.
4: Vocês têm acompanhado o futebol feminino?
1: Tem.
4: O Ricardinho falou do Corinthians, como é que foi o negócio do Corinthians? O
1: Corinthians ganhou ontem do Bahia 1-0.
2: 1-0.
1: E faz a final com o São Paulo. O São Paulo teve melhor campanha na primeira fase, então decide no Morumbi. Então esse sábado, às 4h30, tem Corinthians e São
2: Paulo. Vai ser na Arena?
1: Na Neoquímica, e no outro sábado, no Morumbi, a finalíssima.
6: Eu acho que é domingo.
1: É sábado. Agora vai! Sábado, às 4h30.
2: Ah. Esse sábado eu sei que é, porque de sábado agora também. Tem NFL.
4: É. Isso, mas o que eu quero te dizer é o seguinte, o que que a gente reclama do futebol feminino?
6: Que é lento.
4: Que é lento. Hoje eu estava assistindo Real Madrid e Paris Saint-Germain, porque agora é data FIFA, não tem masculino, né? Só tem só feminino. Rapaz, mas tá numa rapidez.
6: Mas você sabe que hoje teve convocação.
4: Mudou completamente. Real Madrid, PSG, quem puder assistir, tá rapidinho.
6: Mas viu que o Elias, o técnico da seleção fez hoje? Ah. Ele fez a convocação.
4: Arthur Elias.
6: Ele convocou as meninas no Sub-23. Ele convocou as meninas mais novas.
4: Mais novas.
6: Então ele já tava mudando. E aí ele pegou
4: pra
6: o elenco.
4: Ficar mais rápido.
6: Fez uma base, que é aquele elenco que já vinha sendo convocado. E chamou as meninas das seleções.
2: É, porque o ano que vem tem Copa. Ele tem que treinar as meninas.
1: A centroavante do Corinthians foi convocada pra seleção.
4: Quantos anos tem?
1: Tem 20 anos.
2: Então, a Johnson.
1: Joga demais, mano. Então, e é rápido.
2: Ele é um bebê. Johnson.
4: Ah, ele tá fazendo
2: então
4: isso.
2: São duas.
4: Outra coisa, que estão vendendo falando. Ingresso. Que você quer falar? Fala isso aí, fala.
2: Não, é só das minas aí. É da seleção que ele convocou, que é do Corinthians, São Paulo e Palmeiras. Só eu grifei aqui. A Carlinha, que é do São Paulo. Thaís Ferreira, do Corinthians. Tayla, do São Paulo. Zé Raíssa Zé. Bahia, do Palmeiras. Duda Sampaio, do Corinthians. Jaqueline, do Corinthians. Bia Zanerato, do Palmeiras. Tainá Maranhão, do Palmeiras. E a Johnson, do Corinthians. Foi só dos três times daqui pra
4: Beleza.
2: Poder...
4: Sim. Começa a venda de ingressos pra despedida do Messi.
6: Isso.
4: Da seleção ou
6: da
4: do...
6: Da seleção. Vai ter a Super... Da FIFA, a seleção argentina vai fazer 3 amistosos, mas o último vai ser a festa de despedida do Messi.
2: Tá parecendo o Kiss, velho. Nunca acaba essa despedida dele. Toda hora tem nada, despedida.
6: Aí vai ser dia 6.
1: Ainda bem, Denis.
2: Por que ainda bem?
1: Você não é obrigado aí,
2: meu. Eu sei que eu não sou obrigado, mas despede de uma vez. Já deu 40 tchau esse Messi.
4: Tá chato, hein, meu?
2: Ontem.
4: E não é de agora, não.
2: Você não tá transando, você tá torcendo pro Corinthians.
4: Não tô torcendo pro Corinthians.
2: Porque você tá muito azedo.
6: Tá dando motivo que você tá chato.
2: É por isso? Eu torço pro Corinthians.
4: Não é possível,
6: mano. Dia 6 de outubro contra a seleção de Benin. E os ingressos, os valores, vai de 29 mil até 480 mil pesos.
4: Aí fala então, lá com o Milley.
6: Aí é de 306 reais a R$ 1.600.
2: Vai ser lá na Argentina.
6: Vai ser no Monumental de Nunes.
4: Ô, Denis, o cantor morreu mesmo, né?
2: Hoje encontraram o helicóptero, o Rick. Que era da dupla Rick Renner. Hoje encontraram o helicóptero numa mata fechada lá em Santa Catarina. Porque todo mundo tava questionando aonde tinha caído, porque não tinha dado sinal de nada. Nenhum momento o piloto tentou contato com a torre ou com qualquer coisa. E aí, realmente... Aí caiu o helicóptero, foi encontrado lá. Morreram os 4 tripulantes, né?
4: Um morava lá no Tamboraim, lá em casa, lá do lado, o vizinho.
2: O Avelar lá? Que é o Bruno Avelar, que era
4: influência,
2: morava lá?
4: Morava lá.
2: Ah, é?
4: Eu tenho informações sigilosas.
2: Não!
4: Não chama ele assim.
2: Não fala nada. O bigode. Aí o que aconteceu? Aí tinha o videomaker, o menino que trabalhava com esse Avelar. Aí tem o Rick e o piloto com o piloto do
4: helicóptero. 4 pessoas morreram.
2: Cinco pessoas.
4: Falaram que parece que foi uma rajada de vento?
2: Cara, olha, eu vou falar pra você. Ontem eu tava vendo o jornal, todo mundo falou que lá onde eles saíram, decolaram, tava chovendo e o tempo horrível. Desde segunda-feira tá tendo um tal de tsunami meteorológico em Santa Catarina.
4: Que doideira isso, né? Tudo bem. Vocês viram, não? Santa Catarina hoje?
6: Não.
4: Ontem?
2: Invadiu
4: água e o caramba, mano.
2: Quer dizer, foi no litoral, tudo bem, mas essa atmosfera de clima, de tempestade, vai pra todo lugar. E os caras decolaram com aquela tempestade, é arriscado mesmo, né? Mas infelizmente, os 5 não foram encontrados.
4: Ricardinho.
1: O Nunciato mandou uma mensagem aqui no YouTube pro Júlio César. O Júlio César deve ter feito algum comentário. Ele falou assim: mas Júlio, essas provocações que eles fazem ao chat são combinadas. Assim como o nervosismo do Ricardinho é combinado. Você é combinado o cacete.
2: Opa! Mas, então, esse, é só o Corinthians perder.
4: Quem falou isso?
2: O Nunciato.
4: O Nunciato, você tem que conhecer a gente melhor.
2: Vem aqui, Nunciato, um dia pra você ver
4: como é. A gente é esse lixo mesmo, assim. A gente briga o dia inteiro, ri o dia inteiro, xinga o dia inteiro.
2: E quando o Corinthians perde, assim, fica pior.
4: E fica pior.
8: Eu estou sendo
4: seis jogos, né? Se tem alguma coisa que é combinada aqui, é quando a gente dá um ingresso que não pode errar. É isso, o resto, né?
1: É só queria informar que o Corinthians ganhou ontem, então acabou toda essa.
2: Ganhou o quê?
1: Ganhou do Bahia, tá?
2: Final do campeonato.
4: Final do campeonato.
1: Décima final seguida.
4: Muito bem, parabéns ao Corinthians.
2: Obrigado. Feminino.
1: Feminino. Ganhou as seis últimas, deve ter ganhado umas oito.
6: Já que tá dando parabéns, dá parabéns também pra terra do Júlio. Do Júlio, nosso amigo, porque São Gonçalo tá fazendo 136 anos.
4: Nossa, novinho, né?
6: Tá, mas então, tá pronto,
4: praticamente
6: parabéns,
4: a idade do Ricardinho.
2: E pra continuar falando
9: movimento aqui.
4: Ricardinho, fala do vídeo do Fábio Porchat.
1: O Fábio Porchat fez um vídeo hoje. Eu não sei nem como chegou em mim, mas não foi nem ele que postou, alguém que postou. Ele fez um vídeo de meia hora explicando pras pessoas, porque todo mundo fica ouvindo esse negócio de, o Vorcaro, não sei o que, o Banco Massa, e ninguém entende nada daquilo. Ele fez um vídeo explicando a história do Vorcaro e do banco e as ramificações da corrupção. O vídeo é espetacular, em meia hora você entende tudo, você sabe todos os bandidos, sabe tudo. É muito
2: e
1: bom.
2: E tem bandido, hein?
4: Nossa senhora.
2: Eu sou um touro na cama.
4: Agora é o outro ministro lá, aquele, como é o nome dele?
1: Caio Nunes?
2: É esse aí mesmo. Que é o mais...
4: Não é Caio.
2: Cássio Nunes.
1: Esse, nossa, tá enrolado.
2: É o filho dele.
4: Esse bateu o recorde de
1: idade. Não é só o filho, não, ele também.
2: Um era esposo, o outro é o filho. Cada um
4: era 130, esse tá com 400. Esse tá ganhando. Ele tá na frente.
2: 400
4: milhões?
2: Milhões!
4: Peraí. Você já viu o advogado, o filho dele? Já viu a cara do filho dele?
2: Não, não vi nada.
4: É de brincadeira, não contrata aquele moleque nem pra limpar minha botina, mano. Imagina pra ser meu advogado.
2: 400 milhões?
4: 400 milhões.
2: Era um negócio com o nosso dinheiro, né, rapaz? Assim,
4: nossa,
2: um
4: desleixo.
2: Um desleixo. O nosso dinheiro é nosso, né? No final das contas, o dinheiro é nosso.
4: É um desleixo, eu vou
2: te falar. Todo mundo quer se dar bem rápido.
4: E muito rápido. Esse é o problema. Se alguém gostasse de trabalhar, ia ser ótimo.
1: Cássio Nunes.
2: Mas eu tenho uma notícia boa.
4: 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Eu falei da GAC, Ricardinho, depois o Denis, vai lá.
1: O Neno Soares lembrou o seguinte: Ricardinho, a vidente que foi aí no programa previu o acidente com o Rick.
2: Foi.
1: Há meses atrás.
2: A Charlene.
4: Você não lembra o nome? Você lembra o nome?
2: Charlene. Ela tava na metrô, no Chupim.
4: Mas ela falou
2: semana passada
4: isso.
2: Alguma coisa assim. Tá viralizado esse vídeo assim, porque ela fala no ar e depois ela manda uma mensagem pra dupla, pro Rick Renner, falando que ela falou assim, a dupla Rick Renner tem que tomar cuidado, tô vendo aqui uma coisa de acidente, pode ter a ver morte. Ela explica.
4: Ela falou o nome tudo?
2: Falou o nome no ar. E aí ela manda uma mensagem pra dupla, pra tentar avisar. A dupla responde, tem os prints, ela postou os prints, ela mesmo postou.
4: Ah.
2: Os prints, a resposta da dupla é em áudio, então no print não dá pra você saber o que responderam. Mas ela falou, tomem cuidado, eu vi isso aqui, papapá. Eles respondem e beleza, fica por isso. E aí quando foi ontem, e aí o vídeo
1: nem todo
2: dela...
1: todo mundo leva como um aviso, uhum, né? Eu lembro que o Gabigol uma
4: eu
1: vez
4: não
1: falaram isso pro Gabigol, ele ficou revoltado.
6: Eu, se fala isso pra mim, eu não ia... Aí, daquele jeito, o tempo, eu não saio de casa.
4: Eu sou um bunda suja, eu tenho...
2: rapaz. Eu tava igualzinho, ele por mortinho.
6: Bem, sério mesmo? Eu mudo de caminho.
4: Eu nem presto atenção nesses bagulhos.
6: Você tá louco.
2: Eu presto
4: atenção. Fala, o Cauã vai fazer um filme, é uma série?
2: Isso
4: gringa?
2: Não importa. Isso não importa.
4: O que importa?
2: O que importa é que o Fiuk vai voltar com a banda dele. Isso Fiuk é uma notícia boa.
1: Ele tinha encerrado.
2: A carreira solo, aí que você foi pego na mentira.
4: É.
2: A carreira solo.
4: Errou!
2: Teve um show de despedida com 63 pessoas.
4: Sete.
2: Não pode dispensar quatro.
4: Quatro.
6: E agora são quatro.
1: Mas vocês estão contando até o garçom do bar, meu.
2: Não. 67 pagantes.
4: Pagantes.
6: Ah, tá bom.
2: Pagantes. E aí ele falou assim, a minha carreira solo está encerrada, mas a minha banda Rory, que é de 2011.
4: Tá voltando.
2: Voltou agora, já vão gravar disco novo. Tá uma loucura. Meu, os K-pop
4: estão empolgados. E o Cauã? Se dane?
2: Não, agora podemos falar disso aí, lindo.
4: Esse aí vai fazer filme com a Glenn Close, com a Kim Kardashian.
2: É uma série, na verdade.
4: É uma série? O que é?
2: É uma série. Ele foi contratado lá pra fazer uma série. Não sei se é só essa temporada, se é uma participação, mas é um caminho que ele tá tentando seguir como Santoro e como o Wagner Moura, né? Ele começou a entrar no mercado americano. Ele morou lá, ele sabe falar inglês bem, tudo. Então, ele é lindo, né?
4: É, ele é lindo. Então, bota a música da NASA pro Cauã. A batata Não!
6: Não!
4: Temos uma solução pro planeta Terra.
2: Temos!
1: No Air Fryer, não.
4: Air Fryer.
2: Air Fryer é som chinês.
4: Pesquisa brasileira. Brasileira, hein? O Ricardinho já tá risado. Não ri, Ricardinho.
1: Tá bom.
2: Você grita no Corinthians, mano.
1: Marcos Pontes é o chefe aí da pesquisa.
4: Esse é o pior que tem, né, mano?
6: Ele é senador, ó.
2: Ele é senador.
4: É, acabou já.
2: Acabou,
4: é,
2: né? Acabou agora.
6: Ele vai sair agora.
2: É, ele sai agora.
4: E que vá pra...
1: Que vá pro espaço. Ele não é astronauta?
4: É.
1: Que vá pro espaço.
2: Leve o travesseiro da NASA junto.
4: Isso. Pesquisa brasileira identifica 8 exoplanetas com potencial para abrigar... Não é um planeta.
6: Não, 8.
4: São 8.
6: Pra abrigar.
4: E se tem pra abrigar,
8: e agora
4: já deve ter gente lá.
6: Já
2: deve ter gente. Óbvio, porque o planeta, tem vários planetas que são habitados.
1: Já tá loteado.
2: Não sei se tá loteado, mas deve ter habitação.
4: Algum pastor já deve estar vendendo
6: espaço lá.
2: É. O mais próximo são 16 anos-luz aqui da Terra. É o exoplaneta GJ-1002B.
10: Glória adeus.
2: GJ-1002B é o exoplaneta mais próximo da gente. A gente tá só 16 anos luz, rapidinho chega lá.
1: Depois dá um apelido, né? Pra ficar o nome melhor.
2: Fica um apelido. É que, como ele que achou, ele pode dar um nome. E é um cientista brasileiro, Fábio Calabrio Evangelista.
6: Fabão.
4: Ele falou Fabão.
2: É.
4: Planeta Fabão.
2: Observatório Nacional, ele achou esse planeta, então pode ser que seja uma esperança pra gente.
4: Mas
2: 98% de...
4: Tem água lá?
2: Tem água. Similaridade com
4: a... Tem árvore.
11: E salgadinhos também.
2: Árvore, não sei exatamente. Mas tem milho. Tem plantação de milho.
4: Vai ter Times Square. Ué, aqui em São Paulo e lá no negócio?
2: Mas já quer ferrar com o planeta? Agora que achou um negócio novinho, você já quer ferrar.
4: Quem vai tomar conta? O Trump ou os
2: ministros? É o Trump, é tudo do Trump.
4: É tudo do
2: Trump. Ele tá em Nova York, tá tendo um negócio da ONU lá.
6: Tá, discurso, da ONU? Tá todo mundo
4: discurso. Eu vou falar pra você, o discurso do Lula é espetacular.
2: Eu não vi nada hoje,
4: rapaz. O Lula é brincadeira. 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
2: Teve festa, outro não me convidou também, não.
4: Vagabundo!
2: Teve aniversário dele ontem.
4: Nós vamos na SC Blindagem, nós vamos quebrar tudo lá.
6: Querem um abraço?
2: É melhor não, o cara não chamou nós pro aniversário.
6: Foi uma
2: sacanagem. Foi uma festão.
4: Não mandou nem uma coxinha pra nós.
2: O Marcão também não avisou nós, nem pra ser surpresa.
4: Nada, fala aí, Ricardinho.
1: O Alex de Utinga mandou uma mensagem falando o seguinte: eu tô com preguiça de buscar meu primo na Paulista às 10 horas. Imagina ir pro outro planeta e sair do Fábio Calabresa. Jamais,
2: né? Calabresa, Calabrio.
1: Calabrio.
2: É a mesma coisa. Olha, eu queria. Quantos ouvintes a gente tem? A gente é líder e audiência no momento nos automóveis e tem muitos ouvintes, né?
4: É.
2: Quanto? Uns 2 milhões?
4: Mais ou menos.
2: É, na hora, na sobreposição. Eu queria ver se apenas um ouvinte nosso atende os requisitos de uma executiva de tecnologia que tá
4: procurando um marido. Eu vi essa história.
1: Marido? Marido.
4: Executiva de tecnologia dela viraliza ao publicar uma lista de exigências pra namorar.
6: Namorar.
2: O nome dela é Brooke LeBlanc. Brooklyn aquela Black. É Brooklyn Black, pra quem tá assistindo a gente pelo YouTube, deve ter umas 200
8: me
2: pessoas.
8: Me fala logo essa lista aí, fala logo aí.
11: Vamos ver se é a primeira.
2: Já caiu? Você já caiu? Você não atende nenhum quesito. Eu quero ver se apenas um ouvinte atende.
8: Vai lá,
2: a lista. Ter entre 35 e 42 anos.
8: Já caiu.
11: Já era.
8: Eu tenho 28, eu não posso.
11: Bigode tá no páreo ainda.
2: Eu também. Não, mas vai cair no segundo.
4: Igual o cara a cara, eu já caí.
8: É 35 a
2: 42. Primeiro,
8: são 7 anos aí dentro.
2: Ela postou num X isso aí pra que arrumar alguém. Tem que ser inteligente. Já caiu no segundo. Inteligência e bom humor. Gentileza.
11: Acabou.
2: Até aí tudo bem, é mais ou menos. E boa forma, já caímos todo mundo também, senão.
11: Já caiu e recaímos.
2: Que seja sóbrio, não use drogas. Nem beba muito.
11: Já caiu, já caiu.
2: Vai ter um.
8: É, vai lá.
2: Tem interesse em construir uma família e ter filhos. Até aí, normal.
11: Tudo bem. Pode até fingir que tá.
2: Que demonstre. Que demonstre masculinidade saudável.
11: Tá.
2: Sabe, aquele cara que é saudável, sim, acorda cedo, vai correr, pá. Tenha perfil provedor e protetor. Quer dizer, tem que... Aqui é tudo meu, deixa que eu cuido, pá, vamos lá. Esteja investindo no desenvolvimento pessoal, faça terapia, leia livros e goste de retiros. Meu Deus. Não tenha sido casado nem noivo anteriormente.
9: Ô, Tatola, se liga no movimento. 35 aqui,
2: anos. E que entenda de tecnologia.
8: Não vai arrumar. De 35, vai ficar solteira essa
11: vaga. Deixa ela solteira mesmo.
8: Essa louca
2: mas
8: do caramba.
2: Mas vai ter um ouvindo dos 2 milhões que não vai ter,
4: não,
2: aí.
4: Mas não presta. Mas se achar só um mentiroso já... achar um mentiroso.
8: Um bom mentiroso.
2: Mas não pede pra ser enganada. Pede pra ser enganada.
8: O dia inteiro na televisão e falando, dando entrevista, nossa, mentindo senhora. O dia inteiro. Fica
2: só olhar o horário político.
4: Se ela achar só um mentiroso...
8: Já era, tem uns caras profissional isso aí, mano.
2: Você pede pra ser enganada muito.
4: E a briga do homem e robô? Teve a primeira treta.
8: Ih, eu vi, você
4: teve
8: viu?
4: A primeira luta entre o homem e o robô. Foi em São Francisco do domingo.
8: Quem ganhou, o homem ou o robô?
4: Ah, o homem não aguentou, né?
11: Não, mas caiu. Não pode ter sido a primeira. Nunca teve uma briga.
4: Não, de robô humanoide foi a primeira. Tanto é que ele nem é autônomo. Ele é um outro cara que fica com um colete lá, fazendo os gestos pra ir lutando. Olha lá, tem a cena aí.
2: Mas aí o robô tem queixo de aço.
8: Parece aquele
2: tem um filme lá.
4: Tem o robô.
8: Não, o da criança lá.
2: De luta, que os caras colocam os robôs pra lutar. Isso aí já tem um
8: filme. Como é que é o nome do filme? Fala aí no Instagram pra nós, aí no Zap.
4: Gigantes de aço.
8: Gigantes de aço.
2: Passa toda hora na sessão da tarde. É ele, Lagoa Azul e o Esquecer de Mim.
8: Olha, meu, gigante de aço.
4: O cara pôs uma roupa especial, né? O cara, o
2: Frank. Não dá pra aguentar.
4: Que é um influencer, né? É um youtuber, né?
2: Como é que você vai derrubar esse robô?
11: Não tem como.
2: Você vai dar uma canelada nele?
11: Não, você dá um soco, você quebra a sua mão, meu.
8: Não, mas você pode fazer o seguinte, se joga nas pernas dele.
2: Só tirando a tomada.
8: Se joga nas pernas.
2: Ah, você acha que ele vai
8: ficar dá uma volta, fica correndo que nem tonto, ele vai ficar aí.
11: Joga água nele.
8: Faz igual que você faz, corre igual tonto e pega ele.
2: Eu vou escrever vocês,
4: vai ter só a primeira parte.
11: Joga água, queima o circuito.
4: Vai com os pinos, né? Vai com os pinos.
8: Vai mandando bala no cara, mano. O homem, e o cara que ficou sem enxergar, vocês viram isso?
11: Que?
8: Um cara ficou temporariamente sem enxergar após tentar chorar por 100 horas.
2: Eu não entendi.
8: Como tentar chorar?
2: É
8: um
2: idiota, né, meu? Então, ele queria bater um recorde aí de Guinness Book, essa porcaria aí.
8: Ele, 100 horas sem chorar.
2: Chorando. Eu não sei como é que uma pessoa começa a provocar choro
8: aí ficou assim. Cego porque acabou as lágrimas.
11: É que você não conhece muito corintiano, meu, porque tá quase chegando nesse limite.
8: Mas
11: aí,
8: eu conheço o São Paulino.
4: Que também tá quase chegando, a briga tá boa. Vai ter dois jogos agora.
8: E eu também conheço vários santistas.
2: Depois de duas horas que ele tava forçando o choro, ele foi perdendo as vistas porque acho que secou tanto que ele ficou...
5: Tonto,
2: né? E a moça que não sabe quem é o pai do filho? Cego,
8: né? Mas isso aí...
11: Isso tem várias.
8: Tem várias.
2: Não, mas essa é especial.
8: Por que
2: é aquela moça que bateu o recorde dos 1.001 caras que transaram com ela em 24 horas lá.
11: Certo.
2: Que tinha aquela fila, até tinha uns moleques menor. Uns moleques menor de idade.
8: Essa aí que...
2: Chama Bonnie.
11: Mas ela não tinha tomado nada? Um anticoncepcional? Mas
2: acho que foi tanta vucu-vucu, tanta pressão,
8: Mas ela anunciou um leilão pra escolher o nome.
2: Aí ela ficou grávida. O filho nasceu agora em agosto, tem um mês aí, quase. Nem um mês ainda. Só que tá sem nome. Ela, como não sabe quem é o pai, ela decidiu leiloar o nome da criança. Mas não precisa pôr o sobrenome, só o primeiro nome. Senão o cara é trouxa duas vezes, né? Aí o que acontece? Ela falou que agora estão tá leiloando pra quem quiser colocar o nome no filho dela, ela cobra uma grana porque ela quer pagar os estudos da criança.
11: E quem o cara ganha escolhendo o nome pra ela?
2: Ah, fala que o filho dela...
8: Olha, mano.
2: Que o filho da moça é o nome dele.
8: Vai te catar. Irlandesa.
2: Ele de Santa.
8: Negão, essa aqui é pra você.
6: Fala.
8: Irlandesa se casa com um fantasma de pirata. Fantasma de pirata.
2: Era Jack Sparrow.
8: Ela casou com o Jack Sparrow. E terminou o relacionamento após um exorcismo.
6: Ah, meu Deus. É, mandou embora.
11: Ela, o cara tava sumindo, mano.
6: Mandou embora.
11: O cara falou, pô, você só some, meu. Eu casei pra ter companhia.
8: É óbvio, meu. Casou com um fantasma, mano. O cara não parava quieto. Tá lá, lá.
2: É, é também o mano, fantasma que fugiu, né?
6: O fantasma e a noiva cadáver.
2: É, o fantasma pediu as contas, olha que mulher feia.
8: Tá de
2: inferno,
8: brincadeira. Né? Você que não tá no YouTube, você tá perdendo cada uma, velho. Olha lá, olha a imagem dessa louca,
6: mano. Ele não aguentou, acho que o fantasma pulou fora.
2: Ele falou o quê? O fantasma não aguentou.
8: Tô fora.
2: Não aguentou. O nome dela é Amanda Drogba.
8: E ela casou?
2: Ela casou com esse fantasma que morreu há 300 anos, esse pirata. Só que ela disse que ele era muito tóxico, que ele tava sugando a energia dela.
6: Faz sentido.
2: E aí ela quis se livrar dele, só que ele não ia embora, teve que fazer exorcismo pra tirar o encosto.
6: Ah, é assim que separa de
8: fantasma? Vai, tem que fazer o exorcismo.
2: Faz exorcismo.
8: Nossa, que fica pesando, velho.
6: Tá certo.
8: A segunda temporada de Made in Korea chegou com uma trama intensa de poder, traição e vida dupla. A Coreia tá, vou te falar, tá na moda, hein, velho. Cada coisa que acontece lá, velho. 9 anos se passaram, a guerra pelo submundo da Coreia dos anos 70 atingiu seu auge, mostrando que uma só decisão pode mudar toda a história. A segunda temporada de Made in Korea já tá disponível só no Disney Plus. Quem gosta, eu gostei, assisti a primeira, é legal pra caramba, vale a pena, viu?
6: É.
8: Made in Korea. Eu acabei o Ted Lasso também nisso.
6: Acabou? Hein,
8: acabei.
11: Posso dar uma
6: dica?
11: São
6: mais de 6?
8: São 7.
6: 7.
11: Eu vou dar uma dica de uma série da Disney.
9: Tem certeza?
8: Qual é? Da Disney?
11: É, da Disney. É O Zelador. É espetacular. É uma série argentina. Acho que são 4 temporadas. Vai ter a quinta, mas por enquanto tem 4 temporadas. Tá. É espetacular.
2: Tem o Darim?
8: Não,
11: não tem o Darim. Ah.
8: Se passa na Argentina?
11: Passa na Argentina, em Buenos Aires.
8: É, em Buenos Aires.
6: Que eu tô assistindo na Disney é Impuros.
11: É a história de um zelador. Bom, o cara é um zelador. E ele é o cara que faz todas as tramóias pra se dar bem, né? É muito boa. Muito,
2: eu conheço o Vargas. Então você fala, ele não trabalha na praia, não? Ele é do litoral norte, não?
8: Litoral norte?
6: Até a Argentina pra ele.
2: É, tem uma Argentina no litoral norte, eu tenho uma.
6: Vai São Vicente pra
8: não,
6: mim.
8: Não fala então. Assim do Juan. Juan é uma Argentina.
2: Eu não falei o nome dele.
8: Você tá falando do Juan, mas Argentina é o Juan.
2: Quem é o cantor?
8: Eu não lembro.
2: Juan é gente Argentina.
8: Boa, meu. É.
2: O Shawn Mendes.
8: Fala do Shawn Mendes porque a gente vai dar o dinheiro.
2: Ele deu um curso de inglês pra um vendedor de praia. Você vende biscoito Globo, chamate?
6: Sim, sim.
2: Ele tá morando praticamente no Rio, né? Ele não vai mais embora. Tá. Ele vai, faz um showzinho e volta.
11: Besta ele.
2: Por quê? Não entendi.
8: Ele tá, né?
2: Por quê?
8: Porque você é bobo.
2: Por quê? Não tô entendendo.
11: A praia é linda do Rio de Janeiro.
2: É, o teu Cristo arrebentou lá. Entendi, por isso. Rock in Rio, né?
8: Rock in Rio.
2: E aí tem a Bruna Marquezine.
6: A praia de Bruna é lá na Alagoas.
2: E aí ele frequenta a praia ali na frente, acho que de Ipanema, como é que é ali. E tem um vendedor que passa ali. Ele, o cara sempre tentava trocar ideia com ele. Aí ele falou, vou te pagar um curso de inglês.
12: Control the mat, make play in the left, the right, in the middle. 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
8: Esse aí é o professor?
2: É o professor do
6: vamos entrevistar ele, então. Ele vai pagar pra todo mundo.
2: É só porque ele quer comprar biscoito agora.
8: Tá certo. Outra coisa, que o Lionel Rich foi internado de novo.
2: Foi. Ele tá internado, 77 anos.
8: É a terceira vez em 3 meses.
2: É, ele tá meio ruim.
11: Lembrando que ele tem show marcado dia 16 de dezembro aqui em São Paulo.
2: Ah, é mesmo?
11: É.
2: Ih, acho que não vai vir, não. Tá na UTI.
8: Tem show dele aqui, né?
11: Tem. Tá, tô com o ingresso lá em casa.
2: E melhor você. Tá na UTI. Tem que esperar o Paco.
8: É.
2: Tem um negão aqui, se quiser, eu põe ele pro palco aqui.
8: Ninguém quer treinar o Internacional de Porto Alegre.
6: Ninguém quer.
8: Ninguém
6: aceitou. Tava pertinho, todo mundo falando, não, Zubeldia
11: não
8: vai
11: não.
8: Sobrar pra quem?
2: E vai o Diniz.
6: Abelão.
11: Roger Machado.
6: É, ou o Roger, né? Porque aí foram atrás também do Jair Ventura, lá no Vitória.
2: E o Crespo? Não chamaram o Crespo?
6: Não, tô fora. Não, nem conversaram com o Crespo. Falaram com o Zubeldia.
2: O Crespo vai, o Crespo treinou até o São Paulo e treina lá.
6: Vamos ver pra quem vai sobrar. Eu acho que é Abelão também. Já que chamaram o Renato, vem de Abelão. Abelão contra Renato de novo.
8: Outra vez?
2: Meu Deus,
8: que fetiche em cigarro, Denis. Me explica isso aí.
2: É, rapaz. O fumo, no geral, no mundo, tinha diminuído um pouco. As pessoas que fumam.
8: Mas tá piorando de novo.
2: Então, mentira. Só que aí, olha que louco. A internet voltou a romantizar, que é como eles estão tratando, a coisa do cigarro. Sabe aquela coisa do clipe do YouTube?
8: One love, one life.
11: Essa música é do Bob Marley.
2: É o senhor.
13: Se eu quiser beber,
2: aí,
13: eu bebo.
2: Começou a romantizar de novo. Então as pessoas começaram a procurar vídeo de sacanagem de gente fumando, fazer aquele tipão, sabe, aquele cowboy que toma aquele uísque, pá.
8: Como é que você sabe disso aí?
2: O anjo que me contou. Como?
8: Quem te contou?
13: O bigode. Ele falou que o jardineiro, o jardineiro anda sem cueca.
8: Vocês ficam vendo o filme do jardineiro sem cueca?
2: É tipo o filme do Emanuele, o que, que é o jardineiro pra sem cueca?
8: Você que tá falando, eu nunca assisti. Eu nunca assisti, Emanuele, você que falou.
2: O anjo que me falou.
8: Mas quem te falou?
13: Ô, o bigode.
2: Aquele jardineiro tá lá cortando as gramas sem cueca, e aí o Emanuele vem aqui e trocou uma lâmpada, é isso?
8: É, vem trocar. Como é que você sabe que é lâmpada?
2: O anjo me contou.
8: Que lâmpada era?
13: Era aquela lâmpada dele lá, ó.
8: De quem?
13: Do bigode.
2: Lá que é jardineiro
13: de glicério.
2: Não, não, não, explica sério. Ele tem um jardineiro que anda sem cueca?
8: Sim. Tem um filme, mano. Os caras.
11: Manda dinheiro, vai, Tatá.
2: Não, não, pera, o jardineiro
8: tá bom do jardineiro.
2: Conta aí, ó. Você começou.
13: Você que falou dos filmes aí.
2: Não, não, eu falei depois que você falou o jardineiro sem cueca.
13: Você falou do filme. Eu falei, os filmes normalmente tem jardineiro sem cueca.
2: Não, não, não. Você falou o jardineiro.
8: O cara que vai entregar uma carta. O bigode que me contou.
2: Aquele cara que fica limpando a piscina só sem camisa.
13: Sobe o som.
8: O encanador que vai aparece lá.
2: Aí a mandar a sacadinha só de baby doll.
8: E
2: é penhoar.
13: Não faz barulho nenhum a janela, mas ele sempre olha.
8: O jardineiro, sabe como é que termina o filme? A mina pergunta pra ele assim: e o bambu?
2: Ela tá sempre no avião.
8: O jardineiro e o bambu. Ela fala, o jardineiro.
2: Você tem um jardineiro pra chamar de seu, bicho?
8: Vamos dar o dinheiro!
13: Dinheiro!
2: Quer saber isso agora?
14: Ai, quem não faz, toma. Apresenta.
2: Errou!
15: Outra vez?
2: Acertou!
14: Que som é esse? 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
8: Ó, se você não é nosso amigo lá para as inscrições do YouTube, faça esse favor, que eu não aguento mais defender vocês que estão no YouTube e de tomar porrada desses caras aqui. Só o Ricardinho que me ajuda. Ou melhor, só o Anjo.
13: Ah, bom.
2: Os caras que estão aqui já estão aqui.
8: Mas não tem problema.
13: Agora você
8: entra lá, faz o que tem que fazer. O que tem que fazer? Fala, tem que seguir, assinar o quê? Fala aí.
16: Se inscrever.
8: Dá essa moralzinha aí, vai.
13: Sininho.
8: Lá.
13: Não custa nada, muito, é só, não. É só clicar no sininho.
2: Os interesseiros só chegam que acho que vai adivinhar.
8: Tem faz uma parada, velho. Só pra ganhar. Só pra dar essa moral pra gente. E hoje tá subindo aqui, hein, mano? Hoje tá melhor.
2: É o jardineiro.
8: YouTube aqui. O jardineiro foi bem aqui. YouTube. Cada dia que melhorar, vou aumentar 500 conto. Vou anotar agora.
13: Vai
8: que
13: aumentar
8: oração?
13: Porra nenhuma.
8: Ó, oh, vou sim.
2: Que isso,
8: vou
2: aumentar. Você não falou que o Corinthians ganha ontem?
13: 20 pras 8, Tatola. Você que perguntou.
8: Não anotei aqui, ó. Tá aqui, ó. 20 pras 8. Se, tá aqui anotado, ó. Amanhã, se tiver mais que esse número aqui, vai ganhar.
13: Não, tem que ter pelo menos 20. Se tiver menos de 20, esquece. Não,
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13: Uhum.
8: Rapaz do céu, deu vontade de ficar lá dentro.
13: É um truque deles.
8: Meu, é uma pilantragem que eles fazem.
13: Você entra no carro, ficar lá, mano.
8: 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Fechou, Ricardinho?
13: Boa.
8: Então vamos dar o dinheiro, quanto é que tá de grana?
13: Começa com 7.400 e 1.000 no YouTube, duas pessoas, cada uma ganha 500.
8: R$7.400. Rapaz do céu, é dinheiro, hein? Tá ficando bom, hein? Ó, já subiu o YouTube de novo.
13: Já mesmo, tá ficando bacana.
8: Tá ficando bacana, os caras tão atendendo o que a gente tá falando.
13: O YouTube é gente boa pra caramba.
8: É isso aí, então vamos aumentar o dinheiro deles.
13: Não precisa aumentar o dinheiro, só porque eles são gente boa.
8: Eu também sou, aumenta
13: o meu também. Então.
8: Ricardinho, uma coisa, outra coisa. Mas vamos aumentar já.
13: Vamos sim.
8: É, 3016-0089. Acertou o barulho, levou o dinheiro.
13: É isso aí.
8: Deixa eu ver quem tá na linha, vou pegar o primeiro. Alô, 89. Pode falar comigo, é você mesmo.
17: Boa noite, Tatola.
8: Boa noite. Seu nome qual é?
17: Robson.
8: Você tá em casa já, Robson?
17: Não, tô no carro.
8: Tá no carro. É a nossa audiência, a maior audiência de automóveis em São Paulo, disparado. É o quem não faz toma. Ô, Robson.
17: É verdade.
8: A grana é boa, hein? São R$7.400.
17: Ah, Rapaz.
8: Fica bacana, ali. Viu? Vou botar o barulho pra você. Presta atenção.
17: Vamos lá.
8: Repete. Agora é com você, o Robson.
17: Tatola, eu acho que é aquele engate do cinto do carro, sabe?
8: Eu acho que já falaram isso, Robson.
17: Ah, não é possível.
8: Eu acho que, deixa eu ver se o Bigode... Já falaram, Bigode?
15: Outra vez?
8: Aí, errou! Ô, Robson, esse
17: Robson. É bem parecido.
8: É parecido. E parece mesmo. Parece tanto que já falaram mil vezes.
18: A fila tá grande.
8: Até eu...
2: Não precisa ser grosso.
8: Eu não tô Robson. Sendo grosso com o
18: Robson. Não foi grosso, não foi.
8: Até
18: não.
8: Eu já sabia, Robson, que de vez em quando eu falto, né? Não é, é sempre, né? Obrigado.
17: Eu também falto de vez em quando.
8: Tá certo. Valeu, Robson.
17: Tchau, boa noite.
18: Abraço.
8: Valeu. O cara é gente boa, hein?
18: Gente boa, fina.
8: Tranquilo, gente, né?
18: É.
8: Bem diferente dos amigos meus aí que tá perdendo. Oxi, do tá meus amigos. Sem ganhar.
18: Tá sempre bravo.
2: Não fala se ganhou ontem no feminino.
8: 7.450.
2: Mil. Isso sim é um negócio
8: no
2: bacana.
8: No YouTube. 3016-0089. Deixa eu ver quem é que tá na linha. Alô, 89.
19: Alô.
8: É você mesmo, fala comigo. Seu nome qual é?
19: Oi, Tatola. Tudo bem?
8: Tudo bem, seu nome?
19: É você mesmo, fala comigo.
8: É você mesmo.
19: Daniela.
8: Daniela, fala Daniela. Comigo no telefone. Esquece o rádio, bom. Tá bom?
19: Tudo bem.
8: Porque senão fica o som chega atrasado pra você, tá?
19: Tá bom.
8: Daniela, a grana... R$7.450.
19: Com D.
18: Daniela com D.
8: Com D. É Daniela com D.
19: Daniela. Sua mãe da Andréa adora, hein?
8: Ah! Tá bom. Então, Daniela, presta atenção que o dinheiro é bom. Bota o som pra Daniela. Mais uma vez. Fala pra ela ficar quieta do lado, né? Porque senão ela vai te atrapalhar, pô.
18: André,
8: fica quieta.
18: Elas estão conversando pra decidir o que eu vou falar.
8: É, boa, mas André fala muito, coitada da Daniela. Daniela, que som é esse?
19: Ô, Tatola, eu acho que é esse fone de ouvido que vocês usam aí.
8: Fone de ouvido?
18: Mas o quê?
8: Isso. O quê? Assim? Como assim? Explica melhor.
19: Quando vocês ajustam o fone de ouvido.
18: Ah, aqui em cima.
8: Aqui do lado, você tem, tá falando?
19: É, isso.
18: Tem uma...
8: Um ajuste do lado.
18: Tem
8: aqui,
18: um
8: né?
18: Negocinho isso. De plástico que você aumenta e diminui.
8: O seu palpite é bom, sabia? É bom. Rapaz, se você fez isso, Bigode, eu vou te matar, mano.
2: O jardineiro, eu acho que
8: o fez. Jardineiro que fez. Eu tô com isso na minha cabeça aqui o tempo inteiro. Será que é isso? Rapaz, seu palpite é bom, Daniela.
19: É, então... A dica é que você falou que o Rubão tava com ele na mão, com alguma coisa na mão esses dias. Aí eu falei, mano, o que será que roubou?
8: Mas era mentira!
18: Olha, a gente tá dando dica? Você tá dando dica há 5 horas, Tatola?
8: Que pilantra!
2: Era zoeira.
18: Obrigado, viu,
2: Daniela? A gente não tá aqui, ele fica falando com o Rubão as coisas.
8: Rapaz do céu.
2: Você vê que ela ouve a gente desde assim.
8: Mas eu posso falar que foi, se for uma dica, você pegou direitinho, mas não era.
2: Ah, você tá mentindo, então.
8: Não, porque eu não sei como é que é a dica.
18: Uhum,
2: sei. É o jardineiro, isso aí.
8: Mas eu vou falar que o seu palpite é bom pra caramba.
18: É bom mesmo.
8: É
18: bom mesmo.
8: 7 mil, e é uma coisa que tem facilidade aqui pra ele fazer o barulho, e a gente não se ligou nisso. Se for, você leva R$7.450. E o YouTube, R$1.000.
18: Pra duas pessoas.
19: É. Tô vendo vocês no YouTube também.
8: Então, eu vou aumentar o YouTube agora. Vou dar 2.000 no YouTube agora no seu palpite.
2: E você, pra quê?
8: Vocês que se
2: dão. Não, você que se dão. Se alguém ganhar, você paga 2.000.
8: Eu quero dar, ué. 2.000 no YouTube.
2: Você quer dar? Ninguém nem dá nada pra você ali, ó.
8: 2.000 não importa, não importa. Eu tô achando que esse palpite é bom demais.
2: É, por causa disso eles vão entrar, eles são interesseiros.
8: Mas e daí?
2: E daí porque quem tá aqui não ganha nada. Aí quando você fala que vai acertar, as pessoas entram.
18: De novo essa discussão, eu aumento mais,
2: porque todo dia aumenta o dinheiro.
18: Mas 2.000 é um bom número, é isso aí, Tatola.
2: Ó, mil seu. Pronto, 2.000.
18: Mil meu com o seu.
2: Não, tá vendo? Não dá pra trabalhar.
19: Ai, não aguento vocês.
8: É, Daniela, esses caras.
18: Tá louco, hein, Daniela?
8: Eles ficam vendo esses filmes de jardineiro.
2: Segredos de Emanuele.
8: Eles veem os velhos tarados, cara.
18: Ai, vamos lá.
8: Não tenho tempo mais. R$7.450 a Daniela falou. que é o fone de ouvido em isso, cima, né?
18: Isso,
8: onde faz o ajuste do fone. Se for o ajuste do fone, ela leva 7.450 e a galera do YouTube leva R$2.000.
2: Os amor sincero estão entrando ali.
8: Quatro pessoas levam R$500,
18: boa,
8: fechou?
18: Boa, boa.
8: Valendo, bigode, é ou não é?
2: Errou!
8: Não é possível, mano.
19: Ah, caramba.
8: Eu tava quase pegando dinheiro pra mim. Já, mas... Obrigado, Daniela. Um beijo.
19: Beijo.
8: Valeu. Mano, obrigado, tchau, a gente tchau. Também. Muito obrigado. Valeu. É isso. Pô, jurava que podia ser, hein?
18: É mesmo.
8: 3016.
18: 0089.
8: Vou pegar mais um. Ricardinho, quanto?
18: 7,5. 7,500.
8: 7.500 reais.
2: Pô, 7,5, hein, mano? Dinheiro
8: pra... Deixa eu ver quem tá na linha. Alô, 89.
20: Alô?
8: É você mesmo. Seu nome?
20: Meu nome é Gustavo.
8: Gustavo, tudo bem, Gustavo?
20: Tudo bem, graças a Deus.
8: Onde você tá?
20: Eu tô na Zona Sul de São Paulo.
8: Mas você tá na... tá no carro?
20: Eu tô no carro, peraí que eu vou desligar aqui. Nossa, eu tô tentando falar com você faz tantos anos.
8: Anos? O cara tá no Gustavo, tá no carro. Só pra saber onde as pessoas estão ouvindo. Você vê que loucura que é isso, né?
20: É.
8: O Gustavo.
20: Eu acabei de sair do carro aqui pra não dar interferência aqui.
8: Boa,
20: aqui,
8: boa.
20: Aqui, falei, vou sair de perto.
8: Gustavo, é isso aí. Vale R$7.500. Presta atenção no som, Gustavo.
20: Tá.
8: Mais uma vez. Que som é esse, Gustavo?
20: Cara, é aquele suporte de celular que põe no vidro do carro.
8: Ele já sabia o que ele ia falar. Uhum. Suporte do celular.
20: No... Que foi no vidro do carro, que é aquele que você. Que põe no para-brisa, aquele suporte. Que aí você.
8: No vidro do carro.
20: Tira o celular e põe ele e faz aquele barulho.
2: Tem uma garrinha com uma moto.
18: É.
2: Assim.
18: Como que é o barulho, isso, Gustavo?
20: Eu acho que é esse barulho aí. Tipo,
8: esse barulho aí.
20: Tic-tac-tei, alguma coisa
18: assim. Tic-tac-tei.
8: Como eu tô bonzinho, se acertar, vou dar dois pau no YouTube.
18: Tá certo.
8: De novo? Vou manter.
18: Tá certo. Só pelo tic-tac-tei ele merece. Mesmo.
8: Só pelo que ele falou.
2: Então dá 1.000 mais pra ele.
8: Então, tava 1.000 no YouTube, hoje tá 2.000. E o Gustavo 7.500. Se ele acertou.
20: Eu tô falando com vocês faz todo tempo, cara.
8: Tomara que você acerte. 7.500 reais e 2.000 reais pro YouTube. É ou não é quase bigode esse suporte de celular que fica no vidro do carro?
2: Tic-tac-tei.
8: Não, tic-tac é outra coisa.
2: Tic-tac-tei.
8: Derrubaram mais um. Então não são dois, são
18: 7.50.
8: Vai, fala aí, bigode. Tomei uma dura, tá vendo?
2: Errou!
18: Cacete. 7.500, Ricardinho.
8: Obrigado, Gustavo!
2: Obrigado, Gustavo!
18: Valeu, Gustavo!
20: Valeu,
8: abraço!
20: Um grande abraço a vocês! Boa noite!
8: Ó, o YouTube entrou, galera! A gente
18: tem,
8: tá ligado!
18: Galera,
8: é isso aí, vocês são os trouxas!
18: I love YouTube!
8: Amor sincero!
2: Aí, viu? Amor sincero,
8: fala I love YouTube!
2: Eu falo porcaria nenhuma! Oi, Sanai tá ouvindo isso? A gente! Falou que
8: fala I love Sanai!
2: I love Sanai! Vocês são muito infantis, já falou!
8: Infantis do quê? Ela deve ter visto filme do Jardineiro! A Sanai vê filme do Jardineiro!
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2: Vai assistir filme de jardineiro.
3: Jardim do Éden chama, o condomínio que ele mora.
4: Ah, é?
5: Quem é o Éden?
4: Ai, ai.
5: Meu Deus do céu. Éden?
6: Fuçando, fuçando.
7: Fuçada na rede.
8: Renato Góes, o ator, é o Heitor, filho do Arthur.
3: Vai voltar, vai voltar.
8: Escreveu o seguinte no Twitter dele. Oi, família, cheguei.
9: Tava lá nas montanhas, né?
3: E já voltou?
8: Não apareceu ainda. No Twitter já chegou.
3: Ah, mas não apareceu na novela ainda.
8: Nelson Motta. Nelson Motta escreveu o seguinte. É, isso. Os três shows do Rock in Rio que mais me marcaram. Prince no Maracanã em 91.
3: Ah, dá uma história.
8: É. Rod Stewart no Rock in Rio 1, sob uma chuva torrencial e todo mundo cantando e dançando junto. E o Queen também no primeiro Rock in Rio. Todo mundo cantando as músicas e a banda achando que todo mundo falava inglês. Parece mesmo, né, Kim?
9: É verdade.
8: Stephen King. Ideia legal. E se alguém que conseguia ouvir e às vezes até ver os mortos, se essa pessoa caísse no abastecimento de água de uma cidade e se decompusesse, e depois de beber água, todo mundo conseguisse fazer a mesma coisa?
3: Não entendi nada que
8: você falou. O cara consegue ver os mortos.
9: Você é devagar, hein,
8: Demônio?
9: Tem
8: o cara vê os mortos.
3: Ele é médium.
8: Ele vê os mortos.
3: Opa! Sim. Daí igual o Tony Ramos. Isso,
8: ele cai na caixa d'água que abastece a cidade.
3: Sim.
8: E se decompõe lá. Morre e se decompõe. Fica lá. As pessoas tomam água e começam a ver os mortos também.
3: Nossa, viraçou.
9: Loucura. Como é que é, negão? Você falou aí?
10: O vô da Adriana vê os mortos também.
3: Ele foi num médium ontem.
10: E o
9: Tony Ramos?
10: Isso. Porque, ó, que louco isso aí. Ele tava na clínica um dia e aí ele viu um velhinho.
9: Foi como ontem? É que você sabe isso?
10: Ah, o Bigode me contou. E eu tava passando devagarzinho na sala. Aí eu falei, Bigode, o que tá acontecendo aí? Ele me explicou.
9: Agora você tá vendo novela?
10: Eu não sou, não vejo novela, caramba. Eu vejo novela. Tem um cara de quem vê novela? Eu sou o Angelão do Lausanne.
9: Ele não é
10: Lausanne.
9: Continua aí. Continua,
3: é o pai do outro, né?
10: Então.
3: Que ele tá procurando os arquivos.
10: Isso. Era o pai do outro que tava na recepção. O outro médico sócio lá também, o pai dele foi
9: injustiçado. Mas o cara tava morto?
10: Tava morto. O Tony Ramos fica falando, aí a galera fala, não tem ninguém ali, Tony.
8: Aí ele... Não é Tony, não.
3: É Ramos.
8: Como você é burro.
3: É Gervásio.
10: Mas não Tony, porque... Ele não fala que é morto, mas todo mundo que morre na Globo chama ele pra dar depoimento.
3: Até hoje, que não tinha morrido ninguém, morreu do Andy na Maria Braga.
9: É mesmo?
3: O Anjo me contou que ele tava andando na Maria Braga tomando café hoje.
9: O Tony Ramos?
3: Aí entrou o Kovalinho.
9: Mas você sabia? Você viu a Ana Maria Braga?
10: Vi.
9: Quem viu?
10: O Bigode.
3: Aí ele me contou que o Tony Ramos tava tomando café, comendo ovo, que ele gosta de ovo manchido assim, mole. Gema mole. Aí, do nada, morreu uma pessoa e ele tava lá. Mentira. Morreu um cara da Academia Brasileira, um desses assim, da Brasileira. Aí
10: morreu mesmo. Morreu um
3: aí, jornalista. Com ele lá. Aí, você vê como ele chama morto.
9: Ave Maria.
8: Daí tem esse negócio do cara cair na água. Daí ele fala assim, meus mortos tristes. Netflix, dia 24 de setembro.
9: Ah.
8: Essa história aí. Pra terminar, musa dos memes.
11: Vai. Ah, graças a Deus.
8: Já pararam pra pensar a audácia que é um computador perguntar pra gente se a gente é robô? Porque você entra lá e o cara fala, você é um robô?
9: Quantas bicicletas tem aqui?
8: O computador vai perguntar se você é um robô?
3: É verdade, eu nunca pensei nisso.
9: É, estão falando entre eles, né? Eu vou te dar uma dica de amigo.
10: Fala aí.
9: Quer?
10: Quero.
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12: Boa noite a todo mundo.
9: Figueiredo.
4: Hoje quem vai levar um par de ingressos pro Passaporte Balaclava Fest é o Cleiton Almeida Azevedo.
8: Parabéns.
9: Muito obrigado. Quer falar
8: Denis,
9: o quê?
8: Antes de você falar, o Jefferson de Jundiaí pediu pra te avisar que o Crespo está empregado, ele é técnico do Atlas do México.
3: Ah,
7: eles não sabem.
3: Eu quero fazer um protesto aqui.
9: Protesto.
3: Porque o Ângelo me
9: faz
3: contou.
9: Faz na Paulista.
3: Não, vou fazer aqui, lá não deu certo.
9: Sete da manhã.
3: Aqui não deu certo.
8: Faz pelado com a tesoura de jardim.
3: Isso, já tem outro lugar.
9: Vai de jardim.
3: O Ângelo me falou que ele tava vendo o Estrelas da Casa ontem.
9: Ah, não vejo mais.
3: E aqui, você me contou da onde?
9: Ah, eu vi e te contei.
3: Aquela menina que apresenta lá?
9: Sei.
3: Ana Clara. Ela tem que tomar cuidado com o que ela fala. Porque ela falou ontem pra menina lá que cantava num grupo lá, Fifth Harmony, que no Brasil se come pão de queijo, brigadeiro e pizza com ketchup. Se come pizza com ketchup na casa dela e no Rio de Janeiro. No Brasil não se come.
8: Em vários lugares se come.
3: O problema é dela, não é o Brasil. Aí a menina foi provar, a pizza, ela falou, pizza com ketchup? Aí ela provou, fica bom, tem quanto ketchup. Ninguém gosta de pizza com ketchup, só ela e os carioca. Então, não vem falar não. Anjo, você tá certo. Tá, me conta isso.
9: Eu contei mesmo. Quando eu vi, eu falei, nossa, o Denis não vai gostar disso.
3: Vai falar que no Brasil se come pizza.
8: Cada um come a pizza como quiser, Denis.
3: Não vem falar do Brasil. Fala dela.
9: A minha até saltou no pescoço. Eu não sei o que eu venho fazer aqui até hoje, velho.
7: Fim de jogo. Quem não faz?

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1: 8h10, boa noite pra você que tá aqui na Rádio Rock nesta terça, 22 de setembro. Eu sou a Bia Sato, seguimos juntos até a meia-noite com muita música e tem prêmio valendo pra vocês a partir de agora no WhatsApp também. Um voucher de R$100 para você gastar na Carolinaria Doce. Gente, melhor Carolina de São Paulo do mundo, tá? É uma delícia mesmo. Então, tá valendo esse voucher. Se tiver afim de experimentar aí as delícias da Carolinaria Doce, é só você mandar nome completo e RG pro WhatsApp, tá bom? 989-2159-89. Bora de música, vamos de Skank, vamos fugir.

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14: Você sabe como os engenheiros de áudio testam se uma caixa de som está realmente equilibrada? O técnico principal da JBL revelou que utiliza a música Brothers in Arms, do Dire Straits, mas com um detalhe. Ele pula direto para os 2 minutos e 10 segundos. E é nesse exato trecho que ele analisa se a sibilância do vocal está controlada e se os médios e graves caminham sem se anular.
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1: 8h38, boa noite pra você, terça-feira, 22 de setembro. Eu sou a Bia Sato, seguimos juntos com muita música. Continua valendo no WhatsApp 989-2159-89, um voucher de R$100 pra você gastar na Carolinaria Doce, melhor Carolina de São Paulo, tá bom? Aproveite, nome completo RG 989-2159-89. Vamos de Aerosmith com Pink.

0: Pearl Jam com Better Man aqui na Rádio Rock, finalizando uma hora de música. Tava valendo um voucher de R$100 pra Carolinaria Doce. Quem tá levando? José Mário, Sérgio Arcanjo. Tô indo pro break, na sequência tem Voz do Brasil pra quem tá no rádio, mas no aplicativo e no site radiorock.com.br. Seguimos normalmente com música, finalizando muito bem esta terça, tá bom? 22 de setembro. Eu sou a Bia Sato, até a meia-noite tô aqui com vocês. Então vou pro break, na sequência Voz do Brasil.
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1: 9-2, boa noite pra você que tá aqui na Rádio Rock. Eu sou a Bia Sato. Seguimos juntos, curtindo muito a música nesta terça, 22 de setembro hoje. Bora Joey Ramone com What a Wonderful World. Uma hora direto de música.